No decorrer da nossa carreira, descobrimos que fazer amigos é bom demais. O sentimento da amizade fez muitas pessoas se aproximarem da banda legal através da música Amigo do Peito.

No decorrer da nossa carreira, descobrimos que fazer amigos é bom demais. O sentimento da amizade fez muitas pessoas se aproximarem da banda legal através da música Amigo do Peito.

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6: Gauchada, então buenas tauras e prendas, aonde tu estiveres, vivente, bem-vindo por aqui, tchê. É hora de começar mais um compasso fandangueiro e bagual por demais, aqui no nosso programa que tá chegando, batendo forte na tua radiola, vivente, sim. A partir de agora, é mais um galpão farrapo,
7: tchê.
6: Se a indiada tá ligada, é desse jeito que queremos, então tá junto, vamos por aqui trazendo a boa marca do Pampa, tive bem, te boa semana, tchê. Abrindo o nosso programa de hoje, desta segunda-feira, Tomás Machado, tchê, me vou pro

disse, olha o guri aí. É Tomás Machado, me vou pro rodeio, vivente, tocando bonito, tchê. Alô, Apucarana, Paraná, indiada do CTG, Mate Amargo, como é que é, bagualados, grato, tornando da baneira, abre a gaita, gaita.

Marcelo Cinza. Eu disse, é desse jeito, Zé Moraes, minha cordiona por aqui. Dona Maiara, Larissa, Carolina, seu José, como é que é? Buenas, grato. Vaneirão, saudade da Terência.

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1: Abagualados com a boa marca do Rio Grande do Sul, vamos que vamos, já é desse jeito. É ou não é, dona Beatriz Pimentel, Guilherme Fernando, desde que estão sempre, ó. Radiola ligada só pra ouvir as cuiudas do Rio Grande Velho. Oi, galete. Buena pra toda essa indiana macanuda grato. Seguindo por aqui no nosso tranco, assim, ó, vento chucro, vem por aí, é gineteado.

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1: Ah, gaiteiro dos bons eventos, chucro, gineteado e marcação. Vai nesse tranco, enjada macanuda, buenas. Alô, Giruá, Rio Grande do Sul. Ó, Bufa, Radiola, CTG, Querência, Crioula, buenas, campo afora. Uai, vem, Bagualte.
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Evidência Carnivórnia Sortinha das Patas e dele baile na fronteira. Alô, Dona Inês Rosa, como é que tu estás? O Rui Daniel, buenas, grato pelo costado, buenas, é nossa história.

0: leite na radiola, buena che, nossa história.
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4: Ô Rio Grande velho, buenas pra ti, vivente, que segue juntito conosco. Alô, dona Olívia, seu Rubens, buenas. Grato pelo costado juntito conosco, na sequência por aqui do nosso programa, o Galpão Farrapo de hoje, aonde tu estiveres, grato pelo costado pra toda essa indiada macanuda. Seguindo por aqui, tá na hora de trazer canjeiro, é o tal.

Valentim tá aí na radiola, balanço bom, é desse jeito, tchê. Alô, dona Helena Sofia, como é que é? Buenas, grato. Aproveitando também para mandar um chasque lá para o seu Guilherme, dona Aurora, também sempre com a radiola ligada. É bem desse jeito mesmo, de que é grato, né? Brasil Gaúcho, é assim, ó, baile cavorteiro.

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Aliado, olha, pensando bem, eu acho que não tem nada a ver usar brinquinho. Brinquinho é coisa de homem, macho também. 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

Rádio Velho Baile, caborteiro lá de Riba e agora Canto da Terra e a tal da maneira baguala, por demais também por aqui, né? Vamos aproveitar para mandar mais chasque para esse povarel, sim, deixa eu mandar um chasque aqui lá para as bandas de Garibaldi. Alô, Rio Grande Velho, como é que é, bagualados? É o CTG Sentinela da Serra Buenas, grato pelo costado, a dona Sendiana Macaduda, que sempre que está nos prestigiando por aqui, né? Aonde tu estiveres, grato, Indiara. A boa marca, Caudilho, chega aí. É desse jeito.

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8: Esse é o nosso Pampa e o nosso Rio Grande Velho que vai seguindo por aqui. Alô, dona Cristina, tia Anitta, buenas. Grato pelo costado tão juntito conosco por aqui, seguindo com nosso programa Boa Marca do Pampa. Vem, gauchão, vai abrir esse bloco, então capricha, gaiteiro. Ó, já puxou a gaita, tia. É desse jeito, bem, gauchão e o velho.

tem, tá aí bem gauchão, velho parceiro por aqui, sorteia das Pantanã. Alô, São Miguel do SCTG, porteira aberta, como é que é, bagualados, buenas? Juntito por aqui com a nossa comitiva do tio Chico, é desse jeito, grato. Extremo Oeste do estado de Santa Catarina, CTG, porteira aberta, bem-vindo, chefe. Aqui no tranco, bagual e galponeiro, vamos seguindo nesse tranco, tia, né? Trazendo bando gaúcho no rancho da Sinhaxinita, tia.

Aqui em Balanço do Tchê, garanta armada, vivente. Eu disse, é coisa bem boa, sortinha das patas por aqui. Alô, dona Ariana, Bernardo, Aema, Matheus, tia Vitória, também grato pelo costado, juntito conosco no galpão. Vamos perder não o tranco, tchê. É, vamos, que jeito que a indiada gosta, vivente. É, balada fandangueira. Oi, galetê. É o surungo, ligar o

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8: Alô, Macanudos, vamos seguindo por aqui ao nosso programa de hoje. Estamos na sua segunda-feira, vivente, mandando aquele chasque para todos esses tauros e prendas. Buenas para quem está chegando agora, bem-vindo. Ainda dá tempo para escutar mais umas marcas, né? Já na reta final do nosso programa de hoje, lembramos aí na segunda-feira, hein, Juvenho? Então tá bueno. Alô, Rio Grande Velho, pega, Rio Grande. Os galponeiros tá chegando com a tal da marca Laguala.

0: aqui os camponeiros e a marca Baguala. Oi, Galete. Alô, Cachoeira do Sul, Rio Grande do Sul, CTG José Bonifácio. Alô, abagualados, como é que é?
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0: farrapo. É o galpão farrapo. Os filhos do contestado tá por aí, ó. É lembranças de Criúva, tchê. É na Serra Gaúcha.

presidente, está aí por aí os filhos do contestado, também agora os campeiros, né? Campeiro de sangue, tchê. Pra fechar nosso programa de hoje, alô Indiada Macanuda, lá Rio Grande, Cachoeira do Sul, CTG José Bonifácio, Jamadão Chasque, seu Christian, aproveitando Anastácio Israel, a Magalícia, o Hélio.

Alô, seu Bento, dona Luísa, né, dona Abigail, seu Félix, dona Viviana, também aqui dona Maísa, sempre que possível, ó, a Jola tá ligada por aqui, né? Então tá bueno, tchê. Pra deixar um chasque aqui aos quatro galdérios e a xúcara de emoção é o que vai ficar no teu costado, hein, velho? Vamos olhando a pena, hein, já tá louco, velho, vamos trabalhar. Recolhendo essa bicharada e vão bolhando a perna na estrada e ela cria, tchê. Por hoje era só. Buenas, Rio Grande Velho. E até amanhã, tchê, com mais um programa Galpão Farrapo, tchê.

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8: Muito bem, mais uma semana. Hoje é segunda-feira, dia 13 de julho de 2026. A partir de agora está entrando no ar o Jornal A Notícia, com as principais informações do dia para você.
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8: Nas últimas horas, registra uma intensa movimentação geopolítica, com um desdobramento de grande impacto na estabilidade econômica e na segurança internacional. Os mercados financeiros operam em regime de forte volatilidade devido à escalada das tensões armadas que ameaçam as rotas cruciais de suprimento de energia. No Brasil, o foco se divide entre a vigilância sobre os reflexos inflacionários globais e a contenção de danos causados por extremos climáticos do Sul. Enquanto isso, o cenário esportivo internacional avança com as definições das semifinais da Copa do Mundo, dividindo a atenção do público entre a política e o entretenimento.
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8: A saca de 60 quilos de soja inicia esta segunda-feira, dia 13, com um aumento no interior do Paraná e baixa na região litorânea de Paranaguá. No mercado paranaense, o grão apresenta um aumento de 13% com a saca negociada a R$ 132,69. Em Paranaguá, a baixa foi de 11%, levando a cotação para R$ 140,25. O trigo mantém a redução de preço no Paraná, mas teve um aumento no Rio Grande do Sul. No Paraná, a tonelada do cereal é comercializada a R$ 1.375. No Rio Grande do Sul, o produto é vendido a R$ 1.312. Os dados são do CPA.
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10: O Supremo Tribunal Federal determinou a soltura de Márcio Canella, ex-prefeito de Belford Roxo, na Baixada Fluminense, preso em flagrante na última terça-feira. Ele foi detido por porte de arma de guerra de uso restrito durante a sexta fase da Operação Unha e Carne. A defesa de Canella afirma que o armamento apreendido pertence a um policial militar de sua escolta, Alexandre Paixão da Silva Júnior. Na casa do político foram localizadas ainda outras armas, munições e relógios de luxo. Após passar por audiência de custódia, Márcio Canella foi transferido para a cadeia pública Petrolino Werling de Oliveira, conhecida como Bangu 8, na Zona Oeste do Rio. Ele deixou o cargo de prefeito para concorrer a uma vaga ao Senado pelo União Brasil. Na decisão de liberdade provisória, o ministro Alexandre de Moraes determinou medidas cautelares, entre elas o uso de tornozeleira eletrônica, a proibição de sair do país, a entrega do passaporte, o recolhimento no período noturno e a obrigação de se apresentar em juízo uma vez por semana. Também foi solicitada à Polícia Federal a suspensão do porte de arma de fogo. A sexta fase da Operação Unha e Carne teve como objetivo desarticular uma organização criminosa suspeita de utilizar uma rede de postos de combustíveis no Grande Rio como plataforma de lavagem de dinheiro com participação de agentes públicos. Segundo o relatório do COAF, Conselho de Controle de Atividades Financeiras, o esquema criminoso teria movimentado mais de 7 bilhões e meio de reais nos últimos 6 anos. A ação faz parte das investigações relacionadas à decisão do Supremo Tribunal Federal na ADPF das favelas e apura as conexões entre agentes públicos e grupos criminosos violentos em atividade
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3: O acordo comercial entre o Mercosul e a União Europeia pode abrir 805 oportunidades de exportação para empresas de Santa Catarina. O dado foi apresentado durante a segunda edição do Conexões Produtivas, realizada no município de Itajaí, em um estudo da Agência Brasileira de Promoção de Exportações e Investimentos, a Apex Brasil, e o Ministério do Desenvolvimento, Indústria, Comércio e Serviços. O levantamento destaca o potencial da indústria catarinense para ampliar sua presença no mercado europeu. Em 2025, Santa Catarina exportou mais de 12 bilhões de dólares, sendo que mais de 1,3 bilhão foram para a União Europeia, com 761 empresas exportando para o bloco. De acordo com o diretor de gestão corporativa da Apex Brasil, Floriano Pesaro, o estado de Santa Catarina se sobressaiu nas oportunidades.
7: Em Santa Catarina, o estado da indústria da transformação. O Conexões Produtivas juntou todo mundo e conectou para mostrar o que o acordo Mercosul-União Europeia tem de melhor para os empresários brasileiros, as grandes oportunidades na Europa.
3: O estado lidera as exportações brasileiras de produtos industrializados para o mercado europeu, como motores elétricos, compressores frigoríficos, móveis de madeira, transformadores elétricos e relés de baixa tensão. Além de ampliar as oportunidades de negócios, o acordo prevê a redução gradual de tarifas de importação sobre diversos produtos industriais. A expectativa é de aumento da competitividade da indústria brasileira, expansão do comércio entre os dois blocos, geração de empregos, crescimento dos salários reais e redução dos preços de produtos no mercado interno.
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11: Os casos de síndrome respiratória aguda grave apresentam início de queda após quase 5 meses consecutivos de alta no Brasil. É o que aponta a mais recente edição do boletim Infogripe divulgada pela Fiocruz. A redução nacional é explicada principalmente pelo crescimento mais lento das internações causadas pelo vírus sincicial respiratório, o VSR, e pela queda das hospitalizações por influenza A e influenza B. Ainda assim, o levantamento alerta que o número de ocorrências ainda permanece elevado em grande parte do país. Os casos de SRAG associados ao VSR continuam em alta em todos os estados da região sul, além de Minas Gerais, São Paulo e Roraima. No restante do país, a Fiocruz já identifica estabilização ou redução das ocorrências. Em relação à influenza A, o estudo mostra que o período de maior circulação do vírus já terminou. Mesmo assim, os casos graves ainda permanecem em níveis elevados no Acre, em Minas Gerais, no Paraná, em Roraima e em São Paulo. Já a influenza B segue em crescimento em diversos estados do Centro-Sul, entre eles Distrito Federal, Goiás, Minas Gerais, Rio de Janeiro e Santa Catarina. Por outro lado, Ceará, Maranhão, Mato Grosso do Sul, Paraná e São Paulo já apresentam sinais de estabilização ou início de redução dos casos. O boletim também destaca a situação do Amazonas, onde o aumento das ocorrências de SRAG entre idosos está provavelmente relacionado ao crescimento das hospitalizações por Covid-19. Mesmo com o início da queda nas hospitalizações por SRAG, os pesquisadores recomendam a manutenção das medidas de prevenção, entre elas, cobrir boca e nariz com o braço ao tossir ou espirrar, lavar as mãos com frequência, permanecer em isolamento ao apresentar sintomas de gripe ou resfriado, usar máscara caso seja necessário sair de casa durante o período de sintomas e manter a vacinação em dia, especialmente entre os grupos
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12: O Senado Federal aprovou um projeto que autoriza a concessão de até 15 bilhões de reais em linhas de crédito para empresas exportadoras e da agroindústria. A medida beneficia empresas afetadas por barreiras comerciais impostas por outros países e pela instabilidade do cenário econômico internacional. Agora, o texto segue para a sanção presidencial. Além dos exportadores, o projeto amplia o acesso ao financiamento para os setores da agricultura, pecuária, florestas plantadas, pesca, aquicultura e recursos minerais. Cooperativas e associações também poderão solicitar os recursos, desde que cumpram os critérios previstos na legislação. O crédito poderá ser utilizado tanto para capital de giro quanto para adequações exigidas pelos mercados internacionais, como normas sanitárias, ambientais, de rastreabilidade e de conformidade. A iniciativa busca fortalecer a competitividade dos produtos brasileiros no exterior e reduzir os impactos das restrições comerciais sobre o setor exportador.
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13: Os segurados do Instituto Nacional do Seguro Social, o INSS, que começaram a receber aposentadoria, pensão ou outro benefício previdenciário a partir de maio deste ano, vão receber o 13º salário entre os dias 24 de novembro e 7 de dezembro. O pagamento será feito conforme o calendário regular do INSS, de acordo com o número final do cartão de benefício. Os beneficiários que já recebiam o benefício até abril deste ano tiveram o abono anual antecipado e receberam as parcelas nos meses de abril e maio. Tem direito ao 13º, os aposentados, pensionistas e demais beneficiários da Previdência Social que recebem benefícios com previsão legal para o abono. Já os beneficiários do Benefício de Prestação Continuada, o BPC, não recebem o 13º, porque o benefício é de caráter assistencial. Nos casos de benefícios temporários, como o auxílio por incapacidade temporária e o salário maternidade, o valor do 13º é pago de forma proporcional ao período em que o benefício foi recebido. O calendário completo de pagamentos está disponível no site oficial do INSS em www.gov.br/INSS ou no site do Brasil 61 em brasil61.com. Com informações do Instituto Nacional do Seguro
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13: A Câmara dos Deputados aprovou o projeto de lei número 1845 de 2025, que acaba com a cobrança da tarifa mínima de consumo nos serviços de abastecimento de água e esgotamento sanitário. A proposta altera a lei do saneamento básico. Se o texto virar lei, a cobrança passará a ser composta por duas partes. Uma tarifa básica fixa para cobrir os custos de disponibilidade da infraestrutura do serviço e uma parcela variável, calculada de acordo com o consumo efetivo de cada consumidor. O relator da proposta, o deputado Kim Kataguiri, do Missão de São Paulo, afirmou que a mudança busca tornar a cobrança mais justa. Segundo ele, a tarifa mínima pode penalizar usuários de baixo consumo, como pessoas que moram sozinhas e famílias de baixa renda. O projeto também determina que a nova estrutura tarifária seja implantada de forma gradual. Antes da mudança, será necessário um estudo de impacto socioeconômico e a aprovação de planos de transição pelos órgãos reguladores para preservar o equilíbrio financeiro dos contratos de concessão. Pela proposta, a regulamentação da Agência Nacional de Águas e Saneamento Básico, a ANA, deverá ser observada para bancar os custos recorrentes do serviço, que não dependem do volume consumido, ou seja, a tarifa fixa e básica sem franquia de consumo. Já a parcela variável seguirá sendo cobrada conforme o volume efetivamente consumido. Nos condomínios com hidrômetro único, a tarifa fixa será cobrada por unidade habitacional ou comercial, enquanto a parcela variável será calculada com base no consumo total registrado. O texto prevê um período de transição de 4 anos para a adaptação dos contratos e estabelece que, se a proposta for aprovada...
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8: O preço do boi gordo não teve um aumento ou baixa nessa segunda-feira, dia 13, em São Paulo. A arroba é negociada a R$ 324,70. No mercado de frango, os valores apresentam um leve declínio na Grande São Paulo, em São José do Rio Preto e Descovado. O quilo do frango congelado é vendido a R$ 7,19, enquanto o frango resfriado também está cotado a R$ 7,19. Já a carcaça suína especial também mantém estabilidade nos atacados da Grande São Paulo, onde o quilo custa R$ 8,61. Entre os estados analisados, o suíno vivo registra declínio de preço em Santa Catarina, onde o animal é comercializado a R$ 4,85. Os dados são do CPA.
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8: Os Estados Unidos formalizaram nas últimas horas uma forte ofensiva contra alvos militares no Oriente Médio após o fechamento do Estreito de Hormuz pelo Irã. Aeronaves de combates americanas realizam incursões coordenadas que atingiram postos estratégicos de comandos e depósitos de armamento na região afetada. O presidente Donald Trump veio a público declarar que as tentativas de negociações e os acordos anteriores de cessar fogo foram oficialmente cancelados. A medida drástica foi motivada pela interrupção do tráfego marítimo petroleiro, gerando preocupação imediata sobre um colapso de abastecimento global. Essas foram as informações do jornal A Notícia, que volta já já.
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4: Já estamos de volta com o segundo bloco do Jornal A Notícia desta segunda-feira.
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4: O preço do barril do petróleo disparou nas bolsas de Nova York e Londres imediatamente após o anúncio dos confrontos e do bloqueio do marítimo. Analistas de mercado estimam que a paralisação do fluxo logístico pelo Estreito de Hormuz pode empurrar a commodity para valores recordes em poucos dias. Grandes economias emergentes, incluindo o Brasil, começaram a desenhar estratégias internas para mitigar o repasse desse aumento expressivos aos combustíveis. Campanhas aéreas e industriais de transporte logístico já operam com as margens de alerta devido à iminente pressão inflacionária global.
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4: O preço do café arábica abre esta segunda-feira, dia 13, com alta de 2,95%, com a saca de 60 quilos negociada a R$ 1.762 na cidade de São Paulo. O café robusta também teve alta de 1,74%, sendo comercializado a R$ 1.109. O preço do açúcar cristal sem aumento ou redução na capital de São Paulo e a saca de 50 quilos está cotada a R$ 92,21. Já em Santos, houve uma redução de 61% e a mercadoria negociada R$ 109,42 na média de preço sem impostos. A saca de 60 quilos do milho, por sua vez, é vendida a R$ 64,37 sem aumento ou redução. Os dados são do CPA.
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5: Carta conjunta assinada pela Confederação Nacional da Indústria, a CNI, pela Câmara Americana de Comércio para o Brasil e pela Câmara de Comércio dos Estados Unidos propõe uma agenda de negociação em duas etapas para evitar a aplicação de tarifas adicionais sobre produtos brasileiros exportados ao mercado norte-americano. A primeira etapa é voltada para medidas de curto prazo, como ampliar o acesso ao mercado para determinados produtos, intensificar a cooperação regulatória, ter maior agilidade na análise de pedidos de patente, entre outras. A outra etapa é ampliar o diálogo para temas estruturais de longo prazo. Em junho deste ano, o representante comercial dos Estados Unidos concluiu que práticas brasileiras relacionadas a comércio digital, tarifas preferenciais, combate à corrupção, propriedade intelectual, acesso ao etanol e combate ao desmatamento seriam restritivas ao comércio dos Estados Unidos. Como consequência, foi proposta uma tarifa adicional de 25% sobre produtos brasileiros. O presidente da CNI, Ricardo Alban, contesta os fundamentos da investigação e afirma que não há evidências de discriminação contra os Estados Unidos.
6: Vamos lá, um dos pontos que falam do desmatamento. Em 2025, houve uma redução do desmatamento no Brasil de cerca de 61%. Óbvio que, lamentavelmente, poderá ter um contexto geopolítico envolvido nessa decisão. O que esperamos que os nossos representantes tenham a capacidade técnica de sensibilizar para a situação.
5: Paralelamente, os Estados Unidos concluíram uma investigação sobre trabalho forçado envolvendo quase 90 países. O Brasil foi incluído entre as nações que, segundo o órgão, não adotam ou não aplicam de forma efetiva restrições à importação de produtos fabricados com trabalho forçado. Nesse caso, a proposta é aplicar uma tarifa adicional de 12,5%.
6: Nós queremos que o governo brasileiro possa fazer sua parte de forma competente, de forma técnica, obviamente não envolvendo aspectos políticos, para que possamos ter uma relação normal, tranquila e, mais do que isso, crescente.
5: A expectativa é de que a decisão final seja anunciada até 15 de julho. Mesmo em caso de resultado desfavorável, a UBAN afirma que a CNI continuará atuando junto ao governo brasileiro e às autoridades americanas para revisar as medidas e ampliar a lista de produtos isentos das tarifas.
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7: O presidente dos Estados Unidos, Donald Trump, afirmou que aceitou retomar as negociações com o Irã depois de um pedido feito por Teherã. Ao mesmo tempo, declarou que o cessar-fogo entre os dois países acabou. A nova troca de ataques no Golfo elevou a tensão na região. Enquanto isso, o Catar tenta intermediar um acordo para reduzir a escalada do conflito e garantir a segurança da navegação no Estreito de Hormuz, uma das principais rotas de transporte de petróleo do mundo. A instabilidade já provoca reflexos no comércio internacional. Dados de rastreamento mostram queda no movimento de petroleiros e de navios de gás natural liquefeito no Estreito de Hormuz. Empresas do setor reforçaram medidas de segurança e parte das embarcações passou a desligar os sistemas públicos de rastreamento durante a travessia. A redução do tráfego aumenta as preocupações com o abastecimento global de energia e com possíveis impactos nos preços do petróleo. No Reino Unido, a polícia investiga como homicídio a morte da ex-ministra Anne Whitcombe, de 78 anos. Ela foi encontrada com ferimentos graves dentro de casa no sudoeste da Inglaterra. Um homem de 26 anos foi preso suspeito do crime. As autoridades afirmam que até o momento não há indícios de motivação política ou de terrorismo. Ex-integrante do Partido Conservador, Whitcombe teve uma longa carreira parlamentar e também atuou no Parlamento Europeu. Na China, o programa espacial alcançou um marco importante. O país realizou pela primeira vez a recuperação bem-sucedida de um propulsor de foguete de classe orbital em uma plataforma marítima. A tecnologia é considerada estratégica porque permite a reutilização de componentes, reduzindo os custos dos lançamentos espaciais. O avanço aproxima a China de um grupo restrito de países com capacidade para operar foguetes reutilizáveis e fortalece os planos do programa espacial chinês para futuras missões à Lua.
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8: A exploração de terras raras e minerais críticos foram os temas de uma reunião nesta sexta-feira no Palácio do Planalto. Participaram do encontro o presidente da República, Luiz Inácio Lula da Silva, ministros e especialistas do setor mineral. O objetivo é definir uma estratégia nacional de aproveitamento desses recursos, que são essenciais para a transição energética e para a indústria de tecnologia. O Brasil tem a segunda maior reserva mundial dos chamados minerais críticos, como nióbio, lítio, níquel e cobre, usados em baterias, painéis solares, carros elétricos e equipamentos eletrônicos. O tema vem ganhando relevância em meio à disputa global por esses insumos estratégicos, especialmente entre Estados Unidos e China. Diante desse cenário, o Ministério de Minas e Energia apresentou um plano para aumentar a participação brasileira na produção mundial, subindo dos atuais 8,3% para 12,2% até o ano de 2050. O principal entrave é o projeto de regulamentação aprovado pela Câmara dos Deputados em maio, mas sem previsão de votação no Senado Federal. A proposta restringe a exportação de minerais brutos para incentivar o beneficiamento no país, prevê incentivos fiscais progressivos e cria um fundo garantidor de R$5 bilhões para fomentar empreendimentos na área. O ministro de Minas e Energia, Alexandre Silveira, defendeu a aprovação do projeto e citou o caso da Serra Verde, uma produtora de terras raras em Goiás, que foi comprada por uma empresa americana em abril por quase US$3 bilhões. O governo soube do negócio pela imprensa, o que, na avaliação de Silveira, reforça a necessidade de criação de mecanismos formais de acompanhamento.
9: Como aconteceu agora lá em Goiás, nós tivemos uma mudança do controle acionário de uma empresa que o poder público tomou conhecimento pela imprensa. No projeto, que os foi um ponto central e avançou na Câmara dos Deputados, nós vamos poder controlar a mudança acionária das empresas que porventura queiram investir no Brasil, para ver se elas são de interesse nacional ou não, garantindo a nossa soberania.
8: A ministra da Casa Civil, Miriam Belchior, afirmou que o governo já estuda desdobramentos para o setor de mineração, independentemente da votação do projeto no Senado.
10: Nós já tivemos um passo importante, que foi a aprovação do PL na Câmara, e, claro, dependemos da aprovação no Senado, mas já estamos caminhando para o desdobramento que é possível o governo brasileiro fazer, independente da aprovação final do projeto de lei no Congresso Nacional.
8: A reunião também discutiu parcerias internacionais, capacidade tecnológica.
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11: O Brasil enviou nesta sexta-feira quase 5 toneladas de insumos hospitalares para a Venezuela, em apoio ao país vizinho, atingido por 2 terremotos no último dia 24 de junho. O número de mortos na catástrofe já passa de 3.800. O carregamento enviado pelo Brasil tem mais de 360 mil itens, como agulhas, catéteres, seringas, máscaras, gases, ataduras, sondas, fios cirúrgicos e materiais para atendimento pediátrico. A doação foi feita pelo Hospital Geral de Bom Sucesso e a carga foi transportada em voo humanitário. Até o momento, o Brasil já enviou cerca de 12 toneladas de doações à Venezuela, que incluem medicamentos, doses de vacinas contra a febre amarela e antirrábica, antibióticos, anti-inflamatórios, analgésicos e insumos. Na noite desta sexta-feira, está previsto o retorno de equipes da Defesa Civil, do Corpo de Bombeiros, da Agência Nacional de Telecomunicações e de militares que estavam no país vizinho em missão humanitária. Na viagem de ida, a Força Aérea Brasileira levou 56 militares que vão substituir as equipes que atuavam no hospital de campanha.
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12: Já estão em vigor as regras mais duras para a publicidade de apostas online no Brasil, as chamadas bets. A portaria com as normas foi publicada em edição extra do Diário Oficial da União nesta sexta-feira. O texto proíbe as empresas de apresentarem as bets como fonte de renda e investimento ou como um sinal de êxito pessoal. É vedado também o uso de análises técnicas, opiniões de especialistas e da participação de influenciadores para induzir o público a realizar apostas. Além disso, fica expressamente proibida a exibição de prêmios, históricos de resultados ou ganhos em dinheiro. As novas regras estabelecem ainda tolerância zero para publicidade voltada a menores. As plataformas digitais, redes sociais e provedores de aplicativos, por exemplo, devem adotar medidas para bloquear conteúdos de apostas direcionados a crianças e adolescentes. E no caso da veiculação de anúncio ou de impulsionamento de apostas para maiores de 18 anos, essas plataformas devem verificar previamente se o anunciante é autorizado. O descumprimento das novas regras pode gerar sanções administrativas, como multa de até 20% do faturamento, suspensão ou cancelamento das atividades.
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4: O principal índice da Bolsa Brasileira, Ibovespa, fechou nesta segunda-feira, dia 13, em alta de 2,97%, cotado a 177.866 mil pontos. A inflação de junho desacelerou para 16%, abaixo da expectativa do mercado, favorecendo os ativos brasileiros. O resultado reforçou a percepção de um cenário mais favorável para a inflação e impulsionou o mercado de ações. Ações em altas no Ibovespa: Hotéis Hotel, mais 14,64%. Iguatemi, mais 13,99%. Ações em quedas no Ibovespa: Manufatura de Brinquedos Estrelas, menos 19,63%. Uniclínicas do Brasil Serviços Médicos, menos 18,95%. O volume total negociado da B3 foi mais de R$24 milhões, em meio a mais de 3.800 negócios. Os dados da Bolsa podem ser consultados no site da B3.
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4: A Venezuela enfrenta uma situação situação de extrema calamidade pública após sofrer uma sequência devastadora de terremotos nas últimas horas. O balanço oficial atualizado pelas equipes de resgate já aponta que o número de vítimas fatais já superou a trágica marca de 4 mil mortos. Hospitais das principais cidades atingidas operam além da capacidade máxima, sofrendo com a falta crônica de insumos médicos básicos. Países vizinhos articulam um envio urgente de missões humanitárias, embora a crise política interna dificulte o desembarque de ajuda externa. Muito bem, o Jornal A Notícia fica por aqui com essa edição. Voltaremos amanhã com muito mais para você.
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13: 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Informa a hora certa. 8:01.

0: A semana começa com um tempo firme na região sul do Brasil. A frente fria, que provocou chuva, acabou avançando para o sudeste, centro-oeste do país. E agora temos a atuação de uma massa de ar frio e seca, que acaba mantendo aí a condição para temperaturas bem baixas no comecinho do dia, amenas no período da tarde, sem nebulosidade e com a presença do sol. Entre segunda e terça-feira, podemos ter geadas de fraca intensidade no norte do Rio Grande do Sul, pontos mais altos de Santa Catarina, do Paraná, mas são geadas pontuais e fracas. E no decorrer da quarta-feira, essa massa de ar frio começa a perder intensidade e já não temos mais o potencial para a ocorrência de geadas. A partir de quinta-feira, novas áreas de instabilidade voltam a ganhar intensidade no Uruguai e acabam trazendo condições para chuvas também no Rio Grande do Sul, especialmente nas áreas de fronteira. Essa chuva vai ficar bem concentrada no estado do Rio Grande do Sul, entre quinta, sexta-feira até sábado, podemos ter essa chuva vindo com trovoadas, pontualmente com volumes elevados, pode atingir a região de Porto Alegre, mas é um sistema que não consegue avançar para outras regiões ou outros estados da região sul do Brasil. Essa chuva vai ficar concentrada no Rio Grande do Sul, enquanto que Santa Catarina, Paraná e outras regiões do Brasil terão elevação das temperaturas e tempo mais firme. Maria Clara Sasaki, da Tempo OK Meteorologia, em parceria com a agência Rádio Web.
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2: Olá, hoje é segunda-feira, mais uma semana, dia 13 de julho de 2026. A partir de agora você fica bem informado com as informações do Repórter Brasil, que entra no ar.
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2: O Ministério da Defesa do Brasil mobilizou tropas e equipes médicas para a fronteira norte, com o objetivo de dar suporte à crise humanitária venezuelana. As Forças Armadas brasileiras estruturaram postos avançados de atendimento para encher refugiados e coordenar a distribuição de alimentos e remédios enviados. A Defesa Civil Nacional participa ativamente da logística de triagem para garantir que os fluxos migratórios ocorram de forma ordenada e segura. O governo federal busca atuar uma parceria com agências internacionais para evitar um colapso social nas cidades fronteiriças.
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4: O ministro do Supremo Tribunal Federal, Flávio Dino, determinou nesta sexta-feira o bloqueio de 119 milhões de reais de bens do presidente do PL, Valdemar da Costa Neto. A decisão é um desdobramento da Operação Transparência da Polícia Federal, que investiga desvios na destinação de emendas parlamentares. Segundo a investigação, Costa Neto, mesmo sem mandato de deputado, teria atuado na indicação de emendas parlamentares com apoio de três servidores da Câmara. A investigação da Polícia Federal indica que, como presidente do Partido Liberal, Valdemar direcionava recursos das emendas como se fosse de sua cota pessoal. Os recursos eram solicitados falsamente por deputados federais para conferir legalidade às indicações. O dinheiro foi para as áreas da saúde, cidades e turismo e foram destinados em sua maioria para municípios paulistas. Segundo a investigação, houve um alinhamento entre servidores para contemplar uma pessoa que não pertence ao parlamento com emendas de forma ilegal. Flávio Dino decidiu ainda pela suspensão imediata da execução de todas as emendas indicadas por Valdemar da Costa Neto. A Câmara dos Deputados deve enviar ao STF todos os documentos de tramitação interna das emendas identificadas no processo. Em nota, a defesa de Valdemar da Costa Neto nega a prática de qualquer crime. Diz ainda que é natural e legítimo que um presidente partidário dialogue com parlamentares, defenda prioridades pragmáticas, articule interesses nacional e regionais e influencie politicamente sua bancada. Os advogados ainda afirmam que tomarão as medidas cabíveis para demonstrar a improcedência das imputações contra o presidente do PL.
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5: Empresas brasileiras que exportam produtos ou serviços para o exterior poderão contratar financiamento com mais antecedência. Em reunião extraordinária nesta sexta-feira, o Conselho Monetário Nacional aumentou o prazo do crédito oferecido pelo PROEX, o Programa de Financiamento às Exportações. A medida oferece financiamento em condições semelhantes às praticadas no mercado internacional, permitindo que empresas brasileiras tenham acesso a crédito mais competitivo para vender produtos e serviços ao exterior. Na prática, o dinheiro poderá ser liberado até um ano antes do embarque da mercadoria. E em casos específicos, esse prazo poderá chegar a pouco mais de 2 anos, desde que a empresa faça o pedido. Antes, o limite era de apenas 6 meses. Segundo o Ministério da Fazenda, a mudança deve beneficiar principalmente micro, pequenas e médias empresas, que costumam precisar de mais tempo para comprar matéria-prima, produzir, pagar fornecedores e preparar os produtos para exportação. O governo afirma que a medida também atualiza o programa às novas regras do seguro de crédito à exportação, que agora também cobre operações de pré-embarque por até 750 dias. Outra mudança é na documentação. A Declaração Única de Exportação passa a ser integrada ao sistema de licenças e certificados exigidos nas operações. A expectativa é reduzir a burocracia e dar mais segurança ao processo. As novas regras entram em vigor com a publicação no Diário Oficial da União. O Ministério da Fazenda informou que a mudança não aumenta os gastos públicos, porque os financiamentos continuarão dentro dos recursos já previstos no orçamento. Com informações da Agência Brasil, da Rádio Nacional em Brasília, Pedro Lacerda.
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6: A Anvisa, Agência Nacional de Vigilância Sanitária, determinou a apreensão de lotes falsificados do medicamento Monjaro. A medida foi tomada após o fabricante identificar no mercado unidades com características diferentes das originais. Segundo a Anvisa, os lotes que não podem ser comercializados, distribuídos ou utilizados são Monjaro 10mg, lote 85-50-44 e Monjaro 15mg, lote Dedidado 880403, lote Dedidado 854901 e lote MJR257. As irregularidades incluem lotes não reconhecidos, números de série incompatíveis, dispositivos de aplicação fora dos padrões originais e erros de grafia na rotulagem. A mesma medida também determinou a apreensão de medicamentos sem registro, notificação ou cadastro na Anvisa, fabricados por empresas sem autorização de funcionamento. Os itens não podem ser vendidos, distribuídos, fabricados, divulgados ou utilizados. Entre eles, estão lotes de medicamentos e produtos das marcas PSM Penaforte Produtos Naturais, Bálsamos Gs Suplemento Natural e Movis Indústria e Laboratório. A íntegra da Resolução 2693 de 2026 pode ser consultada no Diário Oficial da União.
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5: Entidades empresariais do Brasil e dos Estados Unidos se uniram para tentar evitar um novo regime de tarifas do governo americano sobre produtos brasileiros. A Câmara Americana de Comércio para o Brasil, Anchan Brasil, a Confederação Nacional da Indústria, CNI, e a Câmara de Comércio dos Estados Unidos enviaram carta conjunta aos governos dos dois países defendendo um acordo de curto prazo dentro da investigação da Seção 301, que pode resultar em tarifa de 25% sobre exportações brasileiras. A decisão do governo Donald Trump é esperada para 15 de julho. No Brasil, o documento foi endereçado aos ministros Mauro Vieira, das Relações Exteriores, e Márcio Elias Rosa, do Desenvolvimento, Indústria, Comércio e Serviços. Nos Estados Unidos, os destinatários foram o secretário de Estado, Marco Rubio, e o representante comercial americano, Jameson Greer. As entidades propõem uma agenda em duas etapas. No curto prazo, pedem avanços em acesso a mercados para insumos industriais e produtos ligados a data centers e inteligência artificial, cooperação regulatória nos setores automotivo e de saúde, aceleração na análise de patentes e cooperação em minerais críticos. Em um segundo momento, defendem ampliar as negociações para temas como economia digital, energia e agricultura. Para o presidente da Anshan Brasil, Abraão Neto, às vésperas do prazo final da investigação, é essencial um esforço concentrado dos dois governos para viabilizar um acordo que evite as tarifas e abra espaço para fortalecer a relação econômica bilateral. As três entidades representam juntas milhares de empresas brasileiras e norte-americanas.
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2: O documento original da Lei Áurea, assinado pela princesa Isabel em 1888, é apenas um dos muitos itens da história do Brasil preservados no Arquivo do Senado e na Biblioteca do Senado. Esses dois órgãos foram previstos na Constituição de 1824 e começaram a funcionar em 1826, junto com o Parlamento Brasileiro, com sede ainda no Palácio Conde dos Arcos, no Rio de Janeiro. Hoje são 43 mil caixas com documentos desde 1788, mais de 230 mil livros e 403 mil revistas brasileiras e estrangeiras, somando mais de 6.500 títulos à disposição de qualquer brasileiro, como disse o senador Isalci Lucas, do PL do Distrito Federal, que presidiu a sessão de homenagem pelo bicentenário.
7: Este acervo não pertence a um gabinete, a um partido ou a um mandato, pertence ao povo brasileiro. Qualquer pessoa pode entrar, pesquisar, consultar livremente. Isso não é apenas conservação. É democracia sendo exercida todos os dias, em silêncio, sem chamar atenção, mas com uma consistência que muitos discursos não têm.
2: A diretora-geral do Senado, Ilana Trombica, destacou que essa história de cuidado com a memória e o conhecimento tem sido marcada pelo trabalho de mulheres.
8: Isso eu acho que não é coincidência, senador Isalci. Talvez porque esteja a mulher associada à questão do cuidado e que nem quem não cuida, né, do seu conhecimento e da sua história não tem memória. E quem não tem memória não é capaz de cuidar do futuro de um país.
2: Toda essa base de conhecimento vai além de ser um arquivo histórico de documentos e de produção literária para consulta. Segundo a diretora da Secretaria de Gestão da Informação e Documentação, Daliane Silvério de Souza.
9: Nosso arquivo e nossa biblioteca são vivos. Eles preservam direitos, apoiam decisões, recuperam trajetórias, produzem conhecimento, promovem cultura e aproximam o Senado da sociedade.
2: A senadora Zenaide Maia, do PSD do Rio Grande do Norte, apontou a importância do arquivo e da biblioteca para a democracia.
10: O poder da leitura, da literatura e de memória histórica, gente, significa restaurar nosso pacto nacional em defesa de uma democracia verdadeiramente irrestrita, que dê oportunidades e acessibilidade a todos e a todas, cidadãos e cidadãs.
2: Também participaram da cerimônia representantes da Biblioteca Nacional, de universidades, de servidores e autoridades, com a apresentação musical do Coral do Senado e entrega de diplomas e placas de homenagens a senadores e colaboradores do arquivo e da biblioteca. Da Rádio Senado, Márcio Maturana.
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11: O Senado aprovou a proposta da deputada Laura Carneiro, do PSD do Rio de Janeiro, que obriga o poder público a divulgar o Ligue 180, serviço telefônico para denúncias de violência contra a mulher. Pelo projeto, a disseminação do serviço deverá ser feita em meios de comunicação de massa, além de locais públicos e privados de grande circulação, como escolas, hospitais, órgãos públicos, meios de transporte de massa, casas de espetáculos e outros locais de diversão. A iniciativa busca ampliar a visibilidade do canal e facilitar o acesso de mulheres em situação de violência aos serviços de orientação e denúncia, como destacou o senador Paulo Paim, do PT do Rio Grande do Sul.
12: Além de receber denúncias, também presta orientação sobre leis, direitos e equipamentos públicos, como a Casa da Mulher Brasileira, as delegacias especializadas e a Defensoria Pública. Está disponível 24 horas por dia, todos os dias, pelo telefone 180 pelo número do WhatsApp 61961100, além de prestar atendimento em Libras.
11: A senadora Elisiane Gama, do PSD do Maranhão, defendeu a aprovação do texto diante do cenário de violência de gênero na sociedade brasileira.
13: Até porque nós temos um alto nível de violência de gênero na sociedade brasileira e projetos dessa natureza acabam realmente reduzindo de forma significativa.
11: Entre janeiro e outubro de 2025, o Ligue 180 realizou mais de 877 mil atendimentos e recebeu mais de 126 mil denúncias de violência contra mulheres, com participação significativa das próprias vítimas, além de registros anônimos e terceiros. O texto segue agora para a sanção presidencial. Da Rádio Senado, Pedro Pincer.
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2: No cenário interno, o Rio Grande do Sul contabiliza os severos prejuízos deixados por uma linha de instabilidade com granizos e ventos destrutivos. O forte temporal que atingiu o interior gaúcho nas últimas horas destelhou centenas de residências e provocou quedas massivas de energia. Equipe de Corpo de Bombeiros e Assistência Social trabalharam no amparo aos desalojados que perderam os bens essenciais na tempestade. O governo estadual decretou situação de emergência em caráter de urgência para liberar verbas destinadas à reconstrução dos municípios afetados. O Repórter Brasil agora vai para os intervalos e já tem mais informações.
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1: Já estamos de volta com o segundo bloco do Repórter Brasil desta segunda-feira.
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1: O Supremo Tribunal Federal pontuou discussões urgentes e manteve o bloqueio judicial de 119 milhões de reais em contas de Valdemar Costa Neto. A medida severa contra o presidente do Partido Liberal mantém os bastidores da política nacional em clima de forte tensão e incerteza. Lideranças partidárias articulam reuniões de emergência para avaliar o impacto da decisão sobre o financiamento das campanhas municipais deste ano. Paralelamente, o ex-presidente Jair Bolsonaro tenta intervir nas disputas internas por meio de comunicados oficiais para unificar a oposição.
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2: O Senado aprovou a medida provisória que destina percentual do lucro

0: anual de 1%. O senador Isalci Lucas, do PL do Distrito Federal, argumentou que o direcionamento do montante serve como um mal menor diante dos efeitos negativos das bets.
1: O ideal é que não tivesse bets, porque por mais maior percentual, não vale a pena. Realmente o estrago com relação às bets é muito grande. Então, agora, é óbvio, como existe, está regulamentado, é muito importante destinar realmente parte desse recurso para saúde, também para segurança, para todas essas áreas, exatamente porque qualquer percentual não recupera o que se vai gastar com a saúde com relação a isso.
0: A verba será obrigatoriamente utilizada na modernização de equipamentos da Polícia Federal, no pagamento por horas e atividades extraordinárias e no custeio de planos de saúde da corporação. Além disso, o Ministério da Justiça e Segurança Pública poderá estender a cobertura dessas despesas médicas também para os agentes da Polícia Rodoviária Federal e da Polícia Penal Federal. O texto agora vai à sanção presidencial.
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0: A Comissão Mista de Orçamento aprovou o projeto de lei do Congresso Nacional que disponibiliza mais de 13 bilhões de reais aos programas Desenrola Adimplentes e Fiéis Empreendedor. Após discussões sobre a origem dos recursos, deputados e senadores aceitaram os argumentos do relator e aprovaram a abertura de crédito que será destinada também ao apoio financeiro a produtores de cana-de-açúcar no Nordeste, impactados por estiagens e as tarifas impostas pelos Estados Unidos. O principal impasse se deu porque 270 milhões de reais do montante do crédito aberto serão retirados de um fundo destinado ao Minha Casa Minha Vida. Mas ao apresentar seu relatório, o senador Carlos Fávaro, do PSD de Mato Grosso, explicou que os recentes aumentos orçamentários ao programa habitacional, num total de 3 bilhões de reais, não permitirão que haja prejuízos ao setor.
3: Não há nenhuma precarização do programa tão relevante para o nosso país, dito por conta do aumento expressivo de recursos alocados para o programa, e todo ele em execução com toda a demanda necessária garantida em orçamento. Portanto, não há nenhuma precarização, só um ajuste orçamentário para que se cumpra todo o programa sem precarizar, mas que não fique recurso disponível tendo outras necessidades.
0: A maior parte dos recursos, porém, será remanejada de um superávit do Fundo Nacional de Desenvolvimento Científico e Tecnológico, hoje o maior instrumento público de fomento à inovação e pesquisa no Brasil. Como a verba é originária de acúmulo financeiro já ocorrido, também não haverá cancelamento de nenhuma ação governamental ativa. O texto agora precisa ser votado em sessão conjunta do Congresso Nacional.
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4: De autoria da senadora Ana Paula Lobato, do PSB do Maranhão, o projeto visa impedir que os consumidores sejam contatados repetidamente por empresas de telemarketing e de cobrança em função de dívidas de pessoas que não conhecem, uma situação que frequentemente gera constrangimentos. O texto reconhece o direito à privacidade dos consumidores, que não deverão ser incomodados por chamadas de caráter intrusivo e que comprometam a sua tranquilidade, e obriga as empresas de telemarketing e cobrança a excluírem dos seus cadastros os números de telefone das pessoas que informarem não conhecer o destinatário das ligações. Se a empresa continuar ligando para o número, mesmo após o pedido de exclusão, essa atitude poderá ser considerada abusiva. O relator, senador Laércio Oliveira, do Progressistas de Sergipe, explicou que a iniciativa é tecnicamente exequível porque as empresas de call center e cobrança já operam com sistemas que permitem o registro e a atualização de informações em tempo real. Segundo ele, a inclusão de sanções administrativas como advertência, multas proporcionais e até a suspensão temporária das atividades reforça o caráter pedagógico e dissuasório da norma.
5: Ainda que sua eficácia dependa da atuação dos órgãos fiscalizadores, como os PROCONs e a Anatel, a proposta tem mérito regulatório por estabelecer parâmetros objetivos e alinhados às obrigações já previstas na legislação consumerista e de proteção de dados. Ao reconhecer que o simples ato de negar conhecer a pessoa procurada deve ser suficiente para interromper os contatos, a proposta contribui para reequilibrar a relação entre empresas e cidadãos, limitando o poder coercitivo das práticas automatizadas e padronizadas de teleatendimento.
4: O projeto segue agora para análise da Câmara dos Deputados.
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1: O Senado aprovou nesta quarta-feira o projeto que transforma os Centros Federais de Educação Tecnológica de Minas Gerais e do Rio de Janeiro, respectivamente, em Universidade Tecnológica Federal de Minas Gerais e em Universidade Tecnológica Federal do Rio de Janeiro. Pelo texto, além de cursos de graduação, pós-graduação e licenciatura voltados para a formação de profissionais nas áreas tecnológica e de professores para as disciplinas específicas de cursos técnicos e tecnológicos, as novas instituições vão ofertar vagas no ensino técnico de nível médio, na educação continuada e promover pesquisas no setor. Os alunos atualmente matriculados nos chamados CEFETs serão transferidos automaticamente para as novas instituições sem qualquer prejuízo quanto à continuidade dos cursos ou independentemente de adaptação. Relator do projeto na Comissão de Educação, o senador Camilo Santana, do PT do Ceará, explicou que nos últimos anos, os CEFETs de Minas Gerais e do Rio de Janeiro ampliaram sua atuação no ensino superior, na pós-graduação e na pesquisa aplicada, o que representou uma mudança no perfil acadêmico compatível com o modelo de universidades tecnológicas federais.
2: A conversão das instituições de universidades tecnológicas federais representa medida compatível com sua evolução institucional e com a complexidade das atividades atualmente desenvolvidas. Trata-se de providências que fortalecem a educação superior tecnológica, amplia a capacidade institucional de ensino, pesquisa e extensão e contribui para o desenvolvimento científico, tecnológico e industrial regional do país.
1: Projeto aprovado, que segue para a sanção presidencial, ainda define regras de transição orçamentária, administrativa e de pessoal entre as instituições que deixarão de existir e as novas universidades, bem como de escolha de reitor.
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3: A Comissão de Relações Exteriores aprovou o convite para que o ministro das Relações Exteriores, Mauro Vieira, esclareça aos senadores declarações recentes dadas por ele de que a classificação do Comando Vermelho e do Primeiro Comando da capital como organizações terroristas pelos Estados Unidos traria o risco de uma eventual atuação de forças militares norte-americanas no Brasil. Autor do convite, o senador Hamilton Mourão, do Republicanos do Rio Grande do Sul, quer que Mauro Vieira explique melhor de onde tirou os dados que o levaram a fazer essa afirmação, que, na opinião de Mourão, tem uma certa gravidade.
4: Apesar dos Estados Unidos recentemente vir exercendo de forma unilateral o seu poder militar, tanto no caso recente aí da captura do então presidente da Venezuela, o ditador Maduro, como também no ataque feito ao Irã, apesar de ser um conflito que se arrasta há 46, 47 anos entre esses dois países, não é? Mas me chama atenção, face à relação que nós temos com os Estados Unidos da América, inclusive na área militar, não é? Onde combatemos juntos na Segunda Guerra Mundial, e ver por parte de uma autoridade como o ministro Mauro Vieira uma afirmação dessa natureza. Então eu gostaria de ouvir isso aqui do ministro.
3: A declaração de Mauro Vieira foi dada no dia 1º de julho em resposta oficial do Itamaraty a questionamentos feitos pela Câmara dos Deputados. O comparecimento do ministro em reunião da Comissão de Relações Exteriores ainda não tem data agendada. Da Rádio Senado, César Mendes.
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5: O plenário do Senado aprovou o texto alternativo da Câmara dos Deputados ao projeto que transforma o campus binacional da Universidade Federal do Amapá, em Oiapoque, na Universidade Federal da Fronteira Norte. Cerca de 1.200 estudantes atualmente matriculados nos cursos do campus de Oiapoque serão automaticamente integrados à nova universidade, sem necessidade de adaptação ou mudanças burocráticas. A UNIFRON oferecerá cursos de graduação e pós-graduação, além de desenvolver projetos de pesquisa, extensão, cultura, inovação e desenvolvimento regional. O relator, senador Paulo Paim, do PT do Rio Grande do Sul, afirmou que a universidade chega em um momento estratégico para o Amapá, diante das perspectivas de desenvolvimento econômico associadas à exploração de petróleo na margem equatorial.
6: Impulsionar assim a geração de empregos, ampliando a demanda por profissionais qualificados. Nesse contexto, a instituição contribuirá para a formação de mão de obra local, permitindo que o desenvolvimento regional seja acompanhado pelo fortalecimento da educação superior.
5: Para o autor da proposta, senador Randolph Rodrigues, do PT do Amapá, a Unifron fortalecerá a cooperação acadêmica e científica entre o Brasil e a França e terá papel importante na valorização dos povos originários.
7: É uma universidade, primeiro, para a aliança Mercosul-União Europeia, porque é a universidade dessa fronteira. É a universidade da fronteira do Brasil com a França, do Brasil com a União Europeia. Há uma transformação econômica em curso por conta da pesquisa e futura exploração de petróleo que teremos lá na região. O nome do Oiapoque é o nome dos povos originários que lá vivem. Então vai ser a Universidade da Integração Brasil-Europa, vai ser a Universidade da Pesquisa e da Exploração do Petróleo e vai ser a Universidade dos Povos Indígenas.
5: Atualmente, o campus de Oiapoque oferece os cursos de Ciências Biológicas, Direito, Enfermagem, Licenciatura Intercultural Indígena, Letras Francês-Português, História, Geografia e Pedagogia. O texto segue agora para a sanção presidencial.
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8: Nem todos os desaparecimentos têm a mesma causa. Por isso, os procedimentos que orientam a estratégia de busca devem ser diferentes, conforme cada caso. Com base nisso, uma proposta aprovada na Comissão de Direitos Humanos classifica os casos de pessoas desaparecidas em três categorias. O desaparecimento voluntário é quando um adulto decide romper contato com familiares por vontade própria. O involuntário inclui situações como acidentes, desastres, problemas de saúde mental e o sumiço de crianças e adolescentes. Já o desaparecimento forçado envolve casos relacionados à violência, coação, sequestro ou abuso de poder. Atualmente, a legislação adota uma definição única para todos os casos. Segundo a relatora senadora Damares Alves, do Republicanos do Distrito Federal, a mudança pode contribuir para o aperfeiçoamento das ações de busca, identificação e localização das pessoas desaparecidas.
9: Os dados mais recentes demonstram que o desaparecimento de pessoas permanece como desafio grave e crescente para o poder público.
8: Em 2025, foram registrados mais de 85 mil desaparecimentos no Brasil, cerca de um caso a cada 6 minutos. O projeto segue para análise da Comissão de Constituição e Justiça.
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10: A Copa do Mundo de Futebol Masculino nos Estados Unidos definiu seus confrontos de semifinais após uma rodada repleta de drama. A seleção da Argentina confirmou seu favoritismo ao avançar a fase e agora se prepara para enfrentar a tradicional equipe da Inglaterra. Do outro lado da tabela, a França e a Espanha garantiram suas vagas, prometendo um dos maiores clássicos do futebol europeu nos últimos tempos. O torneio segue atraindo atenções globais, especialmente pelo embate direto entre grandes estrelas do esporte como Mbappé e Lamine Yamal. O Repórter Brasil agora vai para os intervalos e já tem mais informações.
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1: Muito bem, estamos de volta por aqui com o terceiro bloco do Repórter Brasil desta segunda-feira.
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1: O esporte mundial também foi impactado pela trágica notícia do falecimento precoce do jovem meio-campista sul-africano Jaiden Adams, de 25 anos. O atleta profissional, que vinha tendo uma participação de destaque na fase de grupos da Copa do Mundo, faleceu repetidamente nas últimas horas. A Federação de Futebol da África do Sul emitiu uma nota oficial manifestando profundo pesar e solidariedade aos familiares do jogador. A causa da morte ainda não foi detalhada pelas autoridades de saúde, gerando grande comoção entre torcedores e colegas.
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2: Segundo um estudo da Agência Internacional para a Prevenção da Cegueira, IAPB, mais de 28 milhões de brasileiros sofrerão perda de visão até 2030. No debate sobre cegueira evitável, realizado pela Comissão de Assuntos Sociais, a importância do atendimento às crianças visando a correção precoce dos problemas oculares, além da garantia de mais equidade no acesso à saúde ocular, especialmente para populações rurais e indígenas, foram apontados como caminhos para enfrentar o problema. Autor do pedido do debate, médico oftalmologista, o senador Dr. Irã, do Progressistas de Roraima, afirmou que é fundamental a oferta de consultas oftalmológicas nas unidades básicas de saúde, as UBSs.
3: A gente precisa colocar a oftalmologia no núcleo de saúde da família. Eu não vejo razão para a oftalmologia estar na média alta complexidade quando a gente precisa dar acesso às pessoas nos rincões desse país, onde às vezes a gente não tem um hospital, mas a gente tem uma UBS.
2: Camila Carlone, do Ministério da Saúde, defendeu políticas voltadas para a infância e a importância da detecção precoce de problemas oculares em recém-nascidos.
4: Das maternidades hoje, um dos testes que é realizado é exatamente o teste do olhinho, que é um exame que é feito ali no recém-nascido, nos primeiros dias de vida, exatamente com o intuito da gente fazer a detecção precoce e poder tratar, se for necessário, o mais rápido possível essas crianças.
2: Mauro Goldbaum, do Conselho Brasileiro de Oftalmologia, pediu urgência no enfrentamento de doenças como a catarata e o glaucoma. E Vitor Pavarino, da Organização Pan-Americana da Saúde, alertou sobre o alto custo econômico da cegueira no mundo e apontou desigualdades no acesso aos cuidados oculares.
5: A OMS ela estima que 2 em cada 3 pessoas em países de baixa renda precisam de óculos, mas não têm acesso a esses óculos. E globalmente, 1 de cada 2 pessoas que precisa de cirurgia de catarata não tem acesso a esse procedimento.
2: O líder indígena Ewesh Yawalapiti Waurá, da terra indígena do Xingu, falou das dificuldades enfrentadas em aldeias situadas em áreas remotas do país e da importância de políticas públicas permanentes voltadas para essa população. O debate fez parte da preparação para a Cúpula da Saúde Ocular, agendada para novembro em Antigua e Barbuda, no Caribe, evento global destinado a estabelecer estratégias de erradicação da cegueira evitável.
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2: O projeto de lei aprovado pela Comissão de Fiscalização e Controle autoriza que a Agência Nacional do Petróleo, a ANP, tem acesso aos dados fiscais dos agentes regulados por ela, o que inclui distribuidores e revendedores de combustíveis, além de toda a cadeia de pesquisa e produção. O objetivo da proposta, já aprovada na Câmara dos Deputados, é melhorar a fiscalização, condicionando as concessões de atividades regulamentadas pela ANP à autorização prévia para que a agência acesse esses dados. Quem já possui a outorga de funcionamento terá que providenciar essa autorização para continuar atuando no setor. Pelo texto, a ANP terá acesso permanente aos dados de notas fiscais eletrônicas de operações comerciais, incluindo as notas fiscais ao consumidor eletrônicas e os conhecimentos de transporte eletrônicos. O objetivo principal é aprimorar a fiscalização da adição de biocombustíveis, como o etanol e o biodiesel, aos combustíveis fósseis, como a gasolina e o diesel, facilitando assim a detecção de casos de adulteração. Relator da matéria, o senador Dr. Irã, do Progressistas de Roraima, destacou que a medida vai assegurar maior integridade ao mercado de combustíveis do país.
3: Empresas que adulteram combustíveis garantem ilicitamente a redução de seus custos de produção e passam a ter vantagem competitiva em relação às que atuam honestamente. A adulteração de combustíveis e fraudes fiscais praticadas no setor trazem enorme prejuízo aos consumidores e à sociedade em geral. Além de afetar o desempenho e funcionamento dos veículos automotores, combustíveis adulterados também podem ser altamente poluentes, contribuindo para degradar a qualidade do ar das grandes cidades.
2: O texto prevê o prazo de 180 dias para a edição de regulamentos e a assinatura de convênios que permitam o acesso aos dados fiscais das empresas. Além disso, a ANP terá que arcar com todos os custos desse acesso, sem ônus para o fisco. O projeto seguiu para a Comissão de Infraestrutura.
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6: O plenário do Senado aprovou a medida provisória que institui o Plano Brasil Soberano, que visa proteger a economia brasileira da imposição de barreiras comerciais inesperadas. O texto prevê financiamentos ao setor produtivo e linhas de crédito específicas para exportadores. A medida surge como resposta ao que ficou conhecido como tarifaços impostos pelos Estados Unidos, que elevaram as tarifas de importação daquele país a patamares de até 50%. O senador Randolph Rodrigues, do PT do Amapá, que solicitou a inclusão da votação na pauta, comemorou a aprovação e explicou a sua importância diante da instabilidade do contexto internacional.
7: O Brasil soberano é o significado de como um governo deve agir. Um governo, mesmo agredido por uma potência estrangeira, não deve ficar lamentando. Deve buscar superar a agressão, que o que ocorreu no fato do tarifaço é uma agressão ao Brasil e ao seu povo, e buscar soluções, sobretudo para suas empresas. A Brasil soberano vem para isso.
6: Além das tarifas alfandegárias, a MP apresenta uma resposta às chamadas barreiras sanitárias, que ocorrem por restrições à entrada de produtos, não pelo aumento dos tributos, mas com argumentos como o utilizado pela União Europeia este ano. O bloco proibiu a entrada de carne bovina brasileira sob a acusação do uso indiscriminado de antibióticos por parte do setor pecuário brasileiro. Com a conversão da MP em lei, serão criadas linhas de crédito voltadas à adaptação dos produtores brasileiros às exigências fitossanitárias internacionais necessárias. O texto segue para a sanção presidencial.
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8: O tema principal da reunião entre a delegação da Câmara de Representantes do Uruguai, encabeçada pelo presidente Rodrigo Goñi, e o presidente do Senado, Davi Alcolumbre, foi a experiência do legislativo brasileiro no uso da inteligência artificial e de novas tecnologias. No encontro foi lembrado o fato de o Senado brasileiro ter sido o primeiro parlamento do mundo a deliberar remotamente durante a pandemia. Ambos os presidentes manifestaram a disposição de colaborar efetivamente para a modernização do processo legislativo com a incorporação das novas tecnologias. Rodrigo Goñi destacou que se os parlamentos pedem à sociedade que adote as novas tecnologias, em particular a inteligência artificial, para sermos competitivos no mundo, o legislativo tem que dar o exemplo.
9: O Uruguai vem fazendo esse processo, mas uma das razões especiais pelas quais viemos ao Senado do Brasil é para aprender dos seus processos, que estão um pouquinho mais adiantados do que o nosso.
8: O presidente da Câmara de Representantes do Uruguai felicitou Davi Alcolumbre pelo seu papel em minimizar a polarização política existente no país. Para ele, esse esforço é essencial para que o parlamento cumpra sua função de legislar e representar toda a nação. A delegação uruguaia deve voltar ao Senado nesta quinta-feira para se reunir com o secretário-geral da mesa, Danilo Aguiar, e com a equipe de tecnologia de informação da Casa Legislativa.
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10: Pode ser criado no Brasil um sistema nacional de divulgação imediata de casos de desaparecimento de crianças, adolescentes, idosos e pessoas com deficiência. O sistema é chamado de Alerta PRI, em homenagem a Priscila Belfort, desaparecida em 2004. Pela proposta aprovada na Comissão de Direitos Humanos, assim que o caso for comunicado e validado pelas autoridades, as operadoras de telefonia celular deverão enviar alertas gratuitamente para pessoas que estiverem na região onde ocorreu o desaparecimento. O texto também permite parcerias com aplicativos de mensagens e redes sociais para ampliar o alcance da divulgação. Dessa forma, a população pode se mobilizar logo nas primeiras horas após o desaparecimento, que são decisivas para aumentar as chances de localizar a pessoa. Como destacou a relatora senadora Damaris Alves, do Republicanos do Distrito Federal.
11: Desapareceu uma criança aqui. Imediatamente, todos nós, no nosso celular, vamos receber um alerta que aqui na região uma criança desapareceu, para que a gente já comece imediatamente.
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10: A agressão praticada contra a mulher por razões da condição do sexo feminino pode ser transformada em crime autônomo. Esse tipo de violência hoje é tratado apenas como agravante do crime de lesão corporal. A mudança aprovada na Comissão de Direitos Humanos dá mais clareza à legislação e fortalece a proteção penal das mulheres vítimas de violência de gênero. A proposta também aumenta as penas de lesão corporal grave, gravíssima ou seguida de morte praticadas contra a mulher. O relatório favorável à proposta foi lido pela senadora Roberta Accioli, do Republicanos de Roraima.
12: Evidenciando não se tratar de agressão comum, mas de uma conduta inserida em um contexto estrutural de opressão e discriminação.
10: A proposta também busca melhorar o registro desses casos, permitindo estatísticas mais precisas para orientar políticas públicas. A matéria segue agora para a Comissão de Constituição e Justiça.
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1: Nas quartas de tênis em Londres, o torneio de Wimbledon conheceu seus finalistas após partidas históricas decididas nos detalhes técnicos. A tenista tcheca Karolína alcançou uma virada espetacular contra Coco Gauff, após salvar múltiplos match points em um jogo eletrizante. A audiência global de círculos bateu recordes históricos de transmissão nas últimas horas, devido ao alto nível competitivo apresentado na grama britânica. Os torcedores agora aguardam as grandes decisões que encerram nos últimos períodos mais tradicionais e prestigiados do calendário esportivo internacional. Muito bem, o Repórter Brasil fica por aqui com essa edição. Voltaremos amanhã com muito mais para você. Até lá.
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13: Rádio Líder, a rádio do seu coração, informa a hora certa.
14: 8h49.
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18: Atenção, atenção, signo de Áries. O contato com pessoas que são importantes em sua vida conta com boas energias mais tarde, mas pode pintar torta de climão em casa no finalzinho da manhã. A sintonia com seu love cresce e vocês dois podem sair da rotina enquanto se divertem. Mas controle o ciúme. Talvez a paquera não ande lá tão animada pra você que tá livre, leve e solta. A sorte do dia, seu número é o 28. Atenção, atenção, signo de touro. No amor, volte a ligar o radar, viu? Quando diferenças podem afetar a harmonia com o mozão, busque sempre a reconciliação. Na sorte do dia, seu número é o 33. Atenção, atenção, signo de gêmeos. Cuide com mais zelo da saúde e não deixe a rotina ofuscar o brilho do romance, hein? Preste atenção. Pega leve hoje. Na sorte do dia, seu número é o 54. Daqui a pouco a gente confere mais previsões astrais para os demais signos. Fique ligado. Eu sou o Fabão e a gente volta daqui a pouquinho.
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1: Oi, turma. Chegamos por aqui com Bandas e Companhia. Com você, sempre com você. Trazendo muita música, aquelas que a gente gosta de ouvir com o som do bailão. É o Bandas começando agora. Eu sou o Fabiano Farias e agradeço você por estar sempre aí. Vem música, vem música. Quem abre a nossa edição de hoje? Banda Clarão da Lua, X atrás de X. Tem separados Maurício Lima com Banda Balada. E ainda a Banda Belle chegando por aqui também. Vamos juntos, vamos juntos. Banda está começando.

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3: Atenção, atenção, signo de Câncer. A paixão vai ficar mais intensa hoje. Mas vá com calma e não se deixe levar apenas pela atração física, pois o príncipe ou a princesa pode ser um embuste. Na sorte do dia, seu número é o 4. Atenção, atenção, signo de Leão. Volte a abrir o olhão, hein? Fique atento hoje. Procure ser mais paciente para não se estranhar com parentes ou com familiares. Aquele parente bem próximo e também com seu love. Na sorte do dia, seu número é o 22. Atenção, atenção, signo de Virgem. A vida amorosa pode atravessar um dia de altos e baixos, mas tudo deve entrar nos eixos com um bom diálogo, uma boa conversa bem sincera e carinhosa. Na sorte do dia, seu número é o 59. Daqui a pouco a gente confere mais previsões astrais para os demais signos. Fique ligado, eu sou o Fabão e a gente volta daqui a pouquinho.
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5: Bandas e Companhia trazendo por aqui Hora do Tchê, o que vem chegando. Tem os quatro Galdério, Fibra Galponeira, o Cafundó cantando Doutorinha. Grande sucesso pra gente curtir agora.
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0: Doutorinha Cafundó cantando aqui no nosso Hora do Tchê do Bandas e Companhia. Vem Carisma, um vagabundo chegando por aqui, musical Embalos da Noite, Teu Silêncio e muito mais.
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0: Sigo te amando, Banda Enigma, por aqui no Bandas e Companhia. Intervalo que vem chegando, a gente vai rapidão ali e volta já.
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8: Atenção, atenção, signo de Libra. Fique de antena ligada hoje. Evite cantar vitórias antes da hora na paquera. Conquista dada como certa pode esbarrar em obstáculos. Isso também vale para sua vida financeira, viu? E também no trabalho. Na sorte do dia, seu número é o 5. Atenção, atenção, signo de Escorpião. Boas surpresas estão previstas nos assuntos do coração e alguém mais experiente pode cair de amores por você. Mas as maiores novidades chegam ao final do dia, quando a lua desembarca em seu signo e turbina seu poder de sedução. Só não deixe nenhuma tretinha familiar afetar o convívio com o mozão, viu? Na sorte do dia, seu número é o 57. Atenção, atenção, signo de Sagitário. Agir com mais cautela, evitar situações estressantes também serão essenciais para manter a saúde protegida, viu? Nos assuntos do coração, interesse por crush que conhece tende a aumentar, mas não espere muito da paquera ou do romance. Atenção, atenção. Na sorte do dia, seu número é o 57. Daqui a pouco a gente confere mais previsões astrais para os demais signos. Fique ligado, hein? Eu sou o Fabão e a gente volta daqui a pouco.
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0: Bandas e Companhia que vai seguindo, tem Passarela já programado por aqui pra gente ouvir com volume alto. A música Parei, Banda Solos, Fumo, Bebo, Brigo e Choro. É o Bandas.

0: copo, Flor da Serra tocando no Bandas. E agora, seu locutor, é hora do quê? Agora é hora do Tchê. Vem chegando aqui no Bandas e Companhia, a sequência do Tchê. O que que tem por aqui? Grupo Rodeio Bombacha Preta, tem Grupo Eco do Rio Grande, Farrancho Campeiro, hora do Tchê.
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0: Aí, grupo Eco do Rio Grande, cantando Farrancho Campeiro. Fechou a sequência? Tem mais depois do intervalo. A gente já volta aí com recordações, flashback de banda.
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2: Atenção, atenção, signo de Capricórnio. A paquera vai ganhar bons estímulos hoje. E você vai chamar atenção na pista, com um jeito mais sociável, mais envolvente. E um amigo ou amiga pode se apaixonar, mas convém vigiar, viu? O ciúme, esse ciúme no romance, ai, ai, ai, cuida dele. Na sorte do dia, o seu número é o 11. Atenção, signo de Aquário. No lado amoroso, não há sinal de atração intensa, mas controle os seus ímpetos e as reações no período do final de tarde, início de noite, para não queimar o filme com o crush ou o xodó. Na sorte do dia, seu número é o 50. Atenção, atenção, signo de Peixes. Desafios vem aí nesse dia, hein? Podem rondar os interesses financeiros para você e a ordem é dobrar a cautela ao lidar com dinheiro. Em compensação, hoje o sol brilha todo poderoso e seu horóscopo revela que a sorte pode sorrir para você nos estudos, no trabalho e também na paixão. Mudanças positivas devem acontecer e há sinal de grandes alegrias nos assuntos do coração. Só vá com mais calma no período finalzinho do dia, início da noite e abra os olhos com as falcianes. Na sorte do dia, seu número é o 30. Por hoje é só, pessoal. A gente volta na próxima edição das previsões astrais para o seu signo. Um beijo e até mais.
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5: Bandas e Companhia trazendo flashback de bandas, recordações, aquelas bandinhas que tocaram muito e agora quase não tocam. Algumas ainda são muito sucesso. Vem por aqui na sequência, recordações, banda Elite, Essa Mulher é um Anjo. Tem banda Anjos do Sul com Clayton. A música Conta Pra Ele ainda, Passo às 8, Flávio Dalcin, Banda Ouro. 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

0: Salve, Delcinho, Banda Ouro, passo às 8. Vem que tem mais, chegando por aqui agora o som do San Francisco Cachorrinho. Vem Mercosul com Tia Garoto, estou no 12, é o Banda.
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0: 12, tocando por aqui, Mercosul com Tchê Garotos. Fechou mais uma, intervalo, a gente volta já.
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6: E por aqui mais uma edição do Resumo de Novelas. A gente confere tudo que rola em Avenida Brasil desta segunda. Débora tenta confortar Jorginho enquanto Nina esconde a satisfação ao perceber o sofrimento de Carminha. Leleco revela a Tufão sua desconfiança de que Carminha seja a verdadeira mãe de Jorginho. Depois de ser expulso por Verônica, Cadinho acumula mais um revés. Decidido a esclarecer toda a história, Tufão comunica a Nina que irá procurar Lucinda, enquanto Max aconselha Carminha a assumir a maternidade do rapaz. Ao encontrar Lucinda, Tufão finalmente ouve a confirmação de que Carminha é, de fato, a mãe biológica de Jorginho. Fique ligado que a gente volta a qualquer momento com mais um resumo da sua novela favorita.
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0: Saudações, flashback de bandas, banda Companhia Latina.
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0: Vamos seguindo, o que tem por aqui, seu locutor? Vem pra cá, hora do dia. Candeeiro, nheco, nheco da sanfona. Tem baile da Mariquinha, Fabiano Farias, esse locutor que vos fala, cantando junto com a gurizada do grupo Marcação, meu amigo Rodrigo. Baile da Mariquinha chegando na sequência, mas antes, Candeeiro, nheco, nheco da sanfona.
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0: No baile da Mariquinha, Fabiano Farias, Rodrigo, Grupo Marcação, baile da Mariquinha, fechando por aqui mais uma sequência. Depois do intervalo tem Hora de Recordações, é o flashback de bandas, depois do intervalo.
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9: E por aqui mais uma edição do Resumo de Novelas. A gente confere tudo que rola em A Nobreza do Amor desta segunda. Malungo agradece as informações recebidas de Jorge. Diógenes e Marta confrontam Virgínia diante das acusações de Lúcia Lica. Onildo afirma a Fátima que Miguel e Salma têm o direito de saber a verdade sobre seu estado de saúde. Fátima engana Salma a fim de continuar manipulando a filha. José se preocupa quando Alica diz que contará a Omar sobre seu envolvimento com Tonho. Turme sugere que Kênia disfarce seu descontentamento com Gendal. Fique ligado que a gente volta a qualquer momento com mais um resumo da sua novela favorita.
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0: Bandas e Companhia que vai seguindo agora com recordações. Vem por aqui, flashback de bandas. Tem banda Milênia Cia Show, Milênia Cia Show, Cor de Caramelo, É Ficar ou Partir, Passarela e ainda JM, Madrugada Gelada. Recordações de bandas.
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0: Madrugada Gelada, JM.
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0: Foi flashback de bandas, vem por aqui fechando mais uma da Núbia Azul, Pinga na Seringa. É o Bandas, sempre com você aonde quer que você esteja, tocando o melhor do som, o som do bailão.
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9: E por aqui mais uma edição do Resumo de Novelas. A gente confere tudo que rola em Coração Acelerado desta segunda. Thalita pede que Tino registre o olhar apaixonado de João Raul para Grado. Valmir conta sua história com João Raul para Irene, que se emociona. Zilá surpreende Ronei. Sinara ajuda Nayane a armar outra arapuca para Grado e Eduarda, e Palhares desconfia. Gael é libertado do quarto em que estava preso no navio e beija Nayane. Alaor planeja se casar com Zuzu. Agrado e João Raul pensam nas crianças que foram antes de entrar no palco. Thalita e Tino tomam o chá adulterado por Nayane sem querer e perdem a voz. Fique ligado que a gente volta a qualquer momento com mais um resumo da sua novela favorita.
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3: E por aqui mais uma edição do Resumo de Novelas. A gente confere tudo que rola em Quem Ama Cuida desta segunda. Pedro tenta se explicar para Adriana e deixa escapar que não é feliz. Camilo reage com frieza ao conhecer Liris e Nancy comenta que o rapaz nunca a perdoou pela morte do pai. Adriana decide comparecer ao evento de Ademir. Pedro fica confuso quando Kleber pergunta se ele teria coragem de terminar seu casamento para ficar com Adriana. Otoniel sente falta de Francesca. Fábio explica a Dora o motivo que a fez sair da aula de dança. Pedro sonda André sobre Dora. Otoniel avisa a Rosa que a família terá que deixar a casa da amiga. Ulisses pede ajuda a Carolina e Felipe para se reconciliar com Fábia. Adriana chega ao evento de Ademir. Fique ligado que a gente volta a qualquer momento com mais um resumo da sua novela favorita.
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10: Em 1986, Maradona marcou um dos gols mais famosos da história contra a Inglaterra. O lance ficou conhecido como La Mano de Dios ou A Mão de Deus.
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14: Bandas e Companhia trazendo por aqui Hora do Tchê, o que vem chegando. Tem os quatro Galdério, Fibra Galponeira, o Cafundó cantando Doutorinha. Grande sucesso pra gente curtir agora.
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0: O Torinha Cafundó cantando aqui no nosso Hora do Tchê do Bandas e Companhia. Vem Carisma, um vagabundo chegando por aqui, musical Embalos da Noite, Teu Silêncio e muito mais.
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0: Sigo te amando, Banda Enigma, por aqui no Bandas e Companhia. Intervalo que vem chegando, a gente vai rapidão ali e volta já.
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4: Seguindo de volta por aqui nas saideiras de hoje. Nosso balanço surtada. Tem Eu Quero Ver Bebê, Silverson. E ainda a Receita de Amar com Banda Nova Dimensão. Tem Chorando no Banheiro, Movimentos com Paulo e Fábio. Tô indo. Grande abraço. Até amanhã.
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5: Enquanto o Campeonato Brasileiro está em pausa por causa da Copa do Mundo, os clubes estão aproveitando essa intertemporada para fazer amistosos. Alguns jogos aconteceram neste fim de semana. No sábado, em Portugal, o Flamengo conquistou o troféu do Algarve ao derrotar o Benfica por 2-1. Com portões fechados, também no sábado, quatro equipes se enfrentaram. No CT da Barra Funda, São Paulo disputou com o Santo André e o outro jogo treino aconteceu em Bragança Paulista, entre Red Bull Bragantino e Atlético Paranaense, com um placar de 2-1. Já neste domingo, o Fluminense fez 2 gols no Bahia, no estádio do Maracanã, e o jogo Corinthians e Cascavel terminou empatado em 1-1. O último amistoso deste domingo aconteceu na Arena Mané Garrincha, em Brasília, entre Cruzeiro e Grêmio. Com 2 defesas de pênalti do goleiro Gabriel Grando, o tricolor gaúcho terminou em 3-1 contra o Cruzeiro. O Brasileirão retorna nesta quinta-feira, dia 16, com a disputa da 19ª rodada. 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
6: O Aqui Não Tem VAR entra em campo para falar de uma rivalidade que ultrapassa o esporte. E tem tudo para escrever mais um capítulo marcante na história das Copas do Mundo. Em 1982, a ditadura argentina agonizava. Desesperado para se manter no poder, o general Leopoldo Galtieri ordenou a invasão das Ilhas Malvinas, na tentativa de inflamar o nacionalismo e salvar a popularidade do regime militar. O arquipélago, localizado no Atlântico Sul, estava sob domínio britânico desde 1833, mas sempre foi reivindicado pelo país sul-americano. Em resposta à invasão, a primeira-ministra britânica, Margaret Thatcher, enviou uma poderosa força-tarefa naval e militar à região. As tropas do país europeu derrotaram o exército argentino, retomando as ilhas, chamada de Falkland pelos ingleses. A guerra terminou com a rendição argentina e resultou na morte de 649 soldados argentinos e 255 britânicos. A derrota culminou na queda da ditadura no país sul-americano. Apesar de comemorar o fim do regime militar, a derrota nas Malvinas ainda é uma cicatriz na alma argentina até hoje. Imagina em 1986. Na Copa do México, argentinos e ingleses se enfrentaram nas quartas. Tudo e mais um pouco já foi falado sobre a Batalha do Azteca. La mano de Dios e um gol para sempre de Maradona definiram a vitória dos hermanos por 2-1. Gary Lineker marcou para os ingleses, o último gol dele no Mundial, onde foi o artilheiro com 6 gols. A partida é considerada para os argentinos uma revanche da Guerra das Malvinas. Essas duas seleções ainda escreveram outros dois capítulos em Copa, 98 e 2002, uma vitória para cada lado. Mas nada se compara ao jogo disputado na Cidade do México no dia 22 de junho de 1986. Ou nada se comparava, porque o Mundial de 2026 reservou uma semifinal que promete parar o universo do futebol. Neste sábado, a Inglaterra precisou da prorrogação para vencer a Noruega de virada por 2-1. A Argentina também precisou da prorrogação para superar a Suíça, 3-1. A semifinal entre Argentina e Inglaterra em Atlanta, na quarta-feira, dia 15 de julho, vai colocar frente a frente um genial camisa 10 contra um artilheiro criado no Tottenham, assim como em 1986. Diego virou Messi, Lineker virou Kane. O Aqui Não Tem VAR se despede contando segundos para esse novo capítulo nesta rivalidade, que é bem-vinda apenas dentro do campo. Aquele abraço!

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2: 11:36.
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5: Como vai o tempo e a temperatura?
6: Bom dia, ouvintes. Nas próximas horas, o sol aparece alternado por nebulosidade, devido a uma massa de ar frio que se instala gradualmente sobre o estado. As temperaturas não se elevam muito e o tempo segue ameno à tarde. A máxima prevista para hoje é de 16 graus. Durante a noite, volta a esfriar. Amanhã, a massa de ar frio mantém o tempo firme no vale. O sol predomina durante o dia, com pouca nebulosidade, mas pode ocorrer nevoeiro isolado no amanhecer. O dia começa com temperaturas baixas e com possibilidade de formação de geada, principalmente nos pontos mais elevados do vale. Durante a tarde, as temperaturas ficam agradáveis. A mínima prevista para a terça é de 5 e a máxima pode chegar a 21 graus. Na quarta-feira, o tempo permanece firme e o sol continua aparecendo com algumas nuvens na região. O frio perde força no decorrer do período, mas ainda confere temperaturas baixas ao amanhecer, com condições para a formação de nevoeiro em alguns pontos do vale. Já o período da tarde apresenta temperaturas bem agradáveis. Com a previsão do tempo, Luana Lermenbeck, do NIH, da Univates.
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1: Indicadores Agropecuários, com Diego Brião. Soja.
2: Os contratos futuros de soja com vencimento em julho registraram queda nos Estados Unidos na sexta-feira. Na Bolsa de Chicago, a cotação era de US$ 11,96 por bushel ao final do dia. Valor no mercado físico no Brasil por saca de 60 quilos. Estado do Mato Grosso, cidade de Sorriso, R$ 112,40. Paraná, Marechal Cândido Rondon, R$ 117,00. Bahia, Luiz Eduardo Magalhães, R$ 121,50 e Rio Grande do Sul, não me toque, R$ 122 por saca de 60 quilos.
1: Milho.
2: Valores no mercado físico por saca de 60 quilos. Paraná, Marechal Cândido Rondon, valor em estabilidade na comparação com a cotação anterior. Mato Grosso, Tangará da Serra, 44, também em elevação. E Goiás, Rio Verde, R$ 50 em estabilidade.
1: Boi gordo.
2: Em São Paulo, na B3, os contratos com vencimento em julho eram negociados ao final da sexta a R$ 329,80 por arroba. Houve elevação de 0,05% no dia. Boi à vista, Mato Grosso, Cuiabá, R$ 307,67 por arroba.
1: Café.
2: Os contratos futuros de café arábica com entrega prevista para julho terminaram a sexta-feira em Nova York, nos Estados Unidos, em queda. A cotação era, ao final do dia, de R$ 2.313,97 por saca de 60 quilos. No Brasil, na B3, os contratos futuros de café arábica com entrega prevista para setembro apresentaram queda, com cotação de US$ 396,50 por saca de 50 quilos. Valor no mercado físico do café arábica, tipo 6, por saca de 60 quilos. Minas Gerais, Varginha, R$ 1.860. Bahia, região oeste, R$ 1.732,50. E São Paulo, Franca, R$ 1.850.
1: Algodão.
2: Valor do algodão em pluma por arroba, Mato Grosso, Sorriso, R$ 126,74. Valor em queda na comparação com a cotação anterior. E Bahia, região oeste, R$ 137,00 em estabilidade.
1: Trigo.
2: Valor do mercado físico do trigo por saca de 60 quilos. Paraná, Marechal Cândido Rondon, R$ 70,00 em estabilidade. E Rio Grande do Sul, Júlio de Castilhos, R$ 69,50 também em estabilidade.
1: Arroz.
2: Valores no mercado físico, Bahia, região oeste, R$ 75,50 por saca de 60 quilos em elevação. E Rio Grande do Sul, média estadual, R$ 59,00 por saca de 50 quilos em estabilidade.
1: Indicadores Agropecuários com Diego Brião. Produção, Agência Rádio Web.
3: 3 audiências públicas movimentam a Assembleia Legislativa nesta segunda. A Comissão de Saúde e Meio Ambiente vai debater a Frente Parlamentar em Defesa das Unidades de Conservação do Rio Grande do Sul. Já a Comissão Especial de Serviços Públicos de Saneamento, sob concessão da EGEA Corsã, promove encontro para avaliar o serviço oferecido. E a Comissão de Segurança, Serviços Públicos e Modernização do Estado vai abordar a chegada do fenômeno climático El Niño, em especial nas cidades mais afetadas pela tragédia climática de 2024. Agência Rádio Web, produção e reportagem, Christian Costa.
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0: Olá, associados, clientes e demais ouvintes. Por aqui a jornalista Paloma Grisan com o seu contato direto. A pesquisa IASC 2026 está em andamento. Até 16 de agosto, associados da Sertel poderão participar da pesquisa promovida pela ANEEL, que avalia a qualidade dos serviços prestados pelas distribuidoras de energia elétrica em todo o país. A coleta de dados será realizada pela empresa Qualiteste Inteligência em Pesquisa. Os pesquisadores estarão identificados com crachá, uniforme institucional e veículos caracterizados. A pesquisa será aplicada nos municípios de Lajeado, Teutônia, Marques de Souza, Taquara e Poço das Antas. Sua opinião é essencial para continuarmos evoluindo e oferecendo um atendimento cada vez melhor. Aconteceu neste domingo a final do Intermunicipal Sicredi Sertel 2026. O campeonato reúne equipes de Teutônia, Vesfália e Poço das Antas e é organizado pela Associação de Clubes Amadores de Teutônia, ACAT. A competição contou, mais uma vez, com patrocínio da Sertel. O presidente da ACAT, Jair Welter, o PIV, faz uma avaliação do campeonato e destaca a importância do apoio da cooperativa à competição.
1: Olha, uma competição de um nível muito alto. Hoje, vou te dizer assim, eu sempre falo, é um intermunicipal, é um mini regional, é o que a própria imprensa já diz. E quanto assim, uma avaliação muito boa, assim, um respeito muito grande, mas não todo, se é para fazer uma avaliação muito boa. E também a gente fica muito feliz por sempre poder contar com o apoio da Sertel, o Sicredi, duas cooperativas aqui da nossa cidade que sempre estão envolvidas no futebol, tanto no intermunicipal, agora no municipal de futsal e logo ali na frente já no regional também. Isso que valoriza, engrandece a competição e para nós que organizamos isso é muito importante.
0: As finais do intermunicipal reuniram três clubes. Na final dos aspirantes, o canabarrense enfrentou o gaúcho. E nos titulares, a decisão foi entre canabarrense e Flamengo de Vesfália. O canabarrense levantou a taça de campeão nas duas categorias. A Sertel apoia o futebol amador porque entende a importância do esporte na mobilização das comunidades. O presidente do Gaúcho, Gerson Lenhart, avalia a importância deste apoio.
2: Isso é sem comentários, né? Nós hoje, não tendo as cooperativas apoiando, né? Eu vejo assim, teríamos muita dificuldade em conseguir juntar as coisas, eu sempre digo assim, ter o auxílio que é necessário, né? Então, estão de parabéns, né? Mas hoje as duas estão trabalhando junto e fazendo um belo trabalho, tanto dentro do intermunicipal como do regional.
0: O presidente do canabarrense, Cristiano Fell, também destaca porque este apoio faz a diferença.
3: Eu acho que é muito importante, né? Tanto desde a organização da CAT, quanto o apoio das Sicredi, Sertel, né? Então, acho que sem essas entidades também ficaria muito complicado de fazer um campeonato, né? Os clubes todos se preparam, mas precisa ter alguém por trás que faz esse trabalho também de apoio, né? De patrocínios, né? Para o campeonato sair e ser o sucesso que ele é, né?
0: E o presidente do Flamengo, Sidney Carniel, reforça como o apoio ajuda a manter e mobilizar as comunidades.
4: Ah, isso é muito importante, né? A gente tem a agradecer, né? Assim como, às vezes, de repente, mais firmas podiam ajudar, né? Aí, de repente, ia ter mais clubes que iam participar, né? Porque hoje, sei pelo Flamengo lá, que é tudo difícil hoje para manter tudo, uma sociedade e tudo.
0: Muito obrigada. Estes foram os presidentes de Gaúcho, Canabarrense e Flamengo, os clubes envolvidos na final do Intermunicipal, que contou com o patrocínio da Sertel. O contato direto de hoje fica por aqui. Uma boa tarde e uma ótima semana para você.

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4: Começa agora o informe do Sindicato dos Trabalhadores Rurais de Teutônia, com exceção de base em Vestfália.
5: Programa do Sindicato dos Trabalhadores Rurais de Teutônia, Vestfália e Poço das Antas. Bom dia, ouvintes, bom dia, associados e associadas do nosso sindicato. Mês de julho, mês da juventude rural. Dia 15 de julho, temos o Dia da Juventude Rural. Para este dia e para nós considerarmos essa data de todo o público que hoje teria 16 até 32 anos, teremos um encontro estadual essa semana para debater sobre políticas públicas, também sobre o plano Safra, que contempla os jovens, e também outras modalidades, crédito fundiário, Pronaf e demais linhas. Mas o Sindicato de Teutônia, Vestfália e Poço das Antas também quer divulgar o potencial da juventude rural e pedimos a contribuição dos mesmos para esta divulgação. Exemplo, além de atuarem na propriedade rural dos pais ou já própria propriedade, estar na atividade das mais diversas, como produção de leite, suínos, frango, lavoura, lenha, ovos, frutas, hortaliças, agroindústria, também queremos mostrar o potencial a mais da nossa juventude. Qual a atividade paralela à do agricultor ou do produtor que se destaca, exemplo, no esporte, na música, na cultura, num curso que está realizando, no processo, na agregação de alimentos como panificação, confeitaria, ou no artesanato, no turismo rural ou outros. Portanto, você que é jovem, que faz muitas coisas via seu trabalho na propriedade e ainda se destaca em outras atividades, mande fotos para nós, pois queremos divulgar. Este é o objetivo, o potencial do nosso jovem rural, no trabalho, em outras atividades paralelas também. Para mais informações, ligue ou entre em contato pelo WhatsApp 986568618 e se informe. Queremos fazer um trabalho de divulgação de potencialidades que o nosso jovem que trabalha, que tem a sua profissão, é produtor de alimentos, mas também ainda se destaca em outras coisas. Portanto, esse é o objetivo desse projeto que o sindicato tem para o mês de julho. Queremos também avisar que está em andamento, programa Saúde Bucal, temos algumas vagas ainda para serem preenchidas, ou seja, agende sua consulta previamente, ou então, pessoalmente na escola Dom Pedro, onde está já o trailer, o gabinete móvel, que faz limpeza dos dentes, aplicação de flúor, restauração ou até uma extração básica gratuitamente durante essa semana na escola, na linha clara. Mas todas as consultas devem ser previamente agendadas. Convidar para o dia 25 de julho, os cartões estão sendo vendidos nos 3 escritórios, R$10 associados e R$40 não associados. Também queremos fazer mais uns comentários sobre o Plano Safra, principalmente também na área do fortalecimento da juventude e sucessão rural. Para incentivar a sucessão familiar e a permanência do jovem no campo, o Pronaf Jovem teve seu limite ampliado de 35 mil para 50 mil, crescimento de 43% e a taxa de juros reduzida de 3% para 2% ao ano. Além disso, o Programa Nacional de Crédito Fundiário Jovem conta com uma taxa de 0,5% ao ano e rebate de 40%, enquanto o teto do Pronaf A foi elevado para 55 mil com rebate também de 40%. Então, implementado pelo MDA, o prêmio Jovem Geração Raiz da Agricultura Familiar incentiva a inovação, o empreendedorismo e a continuidade da agricultura familiar, construindo um futuro mais forte e sustentável para o campo. Portanto, é mais uma modalidade dentro da linha do Pronaf. Para finalizar, queremos homenagear os aniversariantes de hoje, segunda-feira, 13 de julho, Fludomir da Silveira Cardoso, 75 anos, da Boa Vista Fundo, Marco Andreas Ovalha, também da Boa Vista Fundo, e Reinaldo Hirt, de São Jacó. A eles o nosso abraço, as felicitações, em nome de toda a diretoria e funcionários do sindicato. Grande abraço a todos, até amanhã nesse mesmo horário.

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1: Um médico que buscava a remoção de comentários publicados em seu perfil profissional na internet teve seu pedido negado pela primeira turma recursal cível do Tribunal de Justiça do Rio Grande do Sul. Ele também pediu o pagamento de indenização por danos morais, no valor de R$30 mil, e retratação pública. O relator da decisão, juiz de direito José Ricardo de Bem Sanhudo, manteve a sentença que havia julgado improcedentes os pedidos. O caso teve origem em ação ajuizada pelo profissional contra a plataforma de internet e uma ex-paciente. O autor alegou que comentários publicados no serviço da plataforma de negócios continham informações falsas e ofensivas, capazes de prejudicar sua reputação profissional. Porém, no curso do processo, o médico desistiu da ação em relação à ex-paciente e a demanda prosseguiu apenas contra a plataforma. O magistrado destacou que os comentários questionados estavam inseridos no contexto de avaliações de consumidores sobre serviços prestados e não ultrapassavam os limites da liberdade de expressão. Ele reforçou que o conteúdo das manifestações não contém palavras de baixo calão, acusações formais de crimes ou ofensas pessoais desvinculadas da experiência de consumo. Ainda segundo a decisão, a remoção automática de críticas poderia representar restrição indevida à liberdade de expressão. Diante disso, a primeira turma recursal concluiu que não houve ato ilícito apto a justificar a retirada das publicações ou a condenação da plataforma ao pagamento de indenização. Também entendeu que não ficou demonstrado dano moral indenizável, uma vez que as manifestações questionadas se enquadravam no exercício regular do direito de crítica por parte dos consumidores. Com informações do Tribunal de Justiça do Rio Grande do Sul, Beatriz Coan.
2: Olá, este é o Giro de Notícias, eu sou Yuri Hudson e você acompanha os destaques do momento. O ministro Flávio Dino do Supremo Tribunal Federal determinou o bloqueio de R$6 milhões do ex-deputado federal Eduardo Cunha por suspeita de desvio de emendas parlamentares. A decisão é de 6 de julho e tornou-se pública neste domingo. Em nota, Cunha nega irregularidades. Eduardo Cunha não exerce mandato parlamentar, mas, segundo a investigação, teria influência sobre a distribuição de emendas. O governo brasileiro deve marcar uma última reunião com representantes dos Estados Unidos antes de o presidente Donald Trump definir se aplica ou não novas sanções ao Brasil. Trump tem até a próxima quarta-feira para tomar essa decisão. O Palácio do Planalto projeta dois cenários. O mais provável é a aplicação das tarifas. O deputado Lindbergh Faria solicitou ao ministro Alexandre de Moraes que Jair Bolsonaro seja enviado a Papudinha. O motivo é a carta lida por seu filho, Flávio Bolsonaro, nas redes sociais. Para o petista, essa foi uma violação da proibição de comunicação pública imposta ao ex-presidente. A decisão ficará por conta do ministro Alexandre de Moraes. Um grande incêndio tomou conta de um pub em Bangkok, na Tailândia, na manhã desta segunda-feira. Pelo menos 27 pessoas morreram e outras 63 estão feridas. Segundo as equipes de resgate, o fogo foi registrado por volta da meia-noite, horário local. A causa do incêndio ainda é investigada. O ator Rui Rezende morreu neste domingo, aos 88 anos, no Rio de Janeiro. Ele atuou no teatro, na televisão e no cinema. Seu papel de maior destaque foi o professor Astromar Junqueira, na novela Roque Santeiro, em 1985. O ator vivia no retiro dos artistas. O líder indígena Raoni, de 93 anos, apresentou melhora da função renal e passou a aceitar a alimentação oral. As informações estão no boletim divulgado neste domingo. O cacique permanece consciente, estável e respirando sem aparelhos. Ele continua com tosse e secreção, mas teve uma hemorragia digestiva controlada. Raoni está internado desde o mês de junho, após passar por uma cirurgia de desobstrução intestinal. O Giro de Notícias é uma produção da agência Rádio Web. Texto e apresentação, Yuri Hudson.
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3: Médicos Sem Fronteiras encerrou suas atividades no Distrito de Palma, em Moçambique, após reconstruir 7 centros médicos na região. 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We'll be right back. A organização concluiu as atividades em Palma após um esforço de reconstrução do sistema de saúde local, mas a escassez de funcionários, as limitações de coordenação entre as unidades de saúde e os estoques limitados de medicamentos continuam a afetar o acesso da população a cuidados médicos. 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
5: Muito bem, mais uma semana. Hoje é segunda-feira, dia 13 de julho de 2026. A partir de agora está entrando no ar o Jornal A Notícia, com as principais informações do dia para você.
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5: Nas últimas horas, registra uma intensa movimentação geopolítica, com um desdobramento de grande impacto na estabilidade econômica e na segurança internacional. Os mercados financeiros operam em regime de forte volatilidade devido à escalada das tensões armadas que ameaçam as rotas cruciais de suprimento de energia. No Brasil, o foco se divide entre a vigilância sobre os reflexos inflacionários globais e a contenção de danos causados por extremos climáticos do Sul. Enquanto isso, o cenário esportivo internacional avança com as definições das semifinais da Copa do Mundo, dividindo a atenção do público entre a política e o entretenimento.
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5: A saca de 60 quilos de soja inicia esta segunda-feira, dia 13, com um aumento no interior do Paraná e baixa na região litorânea de Paranaguá. No mercado paranaense, o grão apresenta um aumento de 13% com a saca negociada a R$ 132,69. Em Paranaguá, a baixa foi de 11%, levando a cotação para R$ 140,25. O trigo mantém a redução de preço no Paraná, mas teve um aumento no Rio Grande do Sul. No Paraná, a tonelada do cereal é comercializada a R$ 1.375. No Rio Grande do Sul, o produto é vendido a R$ 1.312. Os dados são do CPA.
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6: O Supremo Tribunal Federal determinou a soltura de Márcio Canella, ex-prefeito de Belford Roxo, na Baixada Fluminense, preso em flagrante na última terça-feira. Ele foi detido por porte de arma de guerra de uso restrito durante a sexta fase da Operação Unha e Carne. A defesa de Canella afirma que o armamento apreendido pertence a um policial militar de sua escolta, Alexandre Paixão da Silva Júnior. Na casa do político foram localizadas ainda outras armas, munições e relógios de luxo. Após passar por audiência de custódia, Márcio Canella foi transferido para a cadeia pública Petrolino Werling de Oliveira, conhecida como Bangu 8, na Zona Oeste do Rio. Ele deixou o cargo de prefeito para concorrer a uma vaga ao Senado pelo União Brasil. Na decisão de liberdade provisória, o ministro Alexandre de Moraes determinou medidas cautelares, entre elas o uso de tornozeleira eletrônica, a proibição de sair do país, a entrega do passaporte, o recolhimento no período noturno e a obrigação de se apresentar em juízo uma vez por semana. Também foi solicitada à Polícia Federal a suspensão do porte de arma de fogo. A sexta fase da Operação Unha e Carne teve como objetivo desarticular uma organização criminosa suspeita de utilizar uma rede de postos de combustíveis no Grande Rio como plataforma de lavagem de dinheiro com participação de agentes públicos. Segundo o relatório do COAF, Conselho de Controle de Atividades Financeiras, o esquema criminoso teria movimentado mais de R$ 7,5 bilhões de reais nos últimos 6 anos. A ação faz parte das investigações relacionadas à decisão do Supremo Tribunal Federal na ADPF das favelas e apura as conexões entre agentes públicos e grupos criminosos violentos em atividade no Rio de Janeiro.
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4: O acordo comercial entre o Mercosul e a União Europeia pode abrir 805 oportunidades de exportação para empresas de Santa Catarina. O dado foi apresentado durante a segunda edição do Conexões Produtivas, realizada no município de Itajaí, em um estudo da Agência Brasileira de Promoção de Exportações e Investimentos, a Apex Brasil, e o Ministério do Desenvolvimento, Indústria, Comércio e Serviços. O levantamento destaca o potencial da indústria catarinense para ampliar sua presença no mercado europeu. Em 2025, Santa Catarina exportou mais de 12 bilhões de dólares, sendo que mais de 1,3 bilhão foram para a União Europeia, com 761 empresas exportando para o bloco. De acordo com o diretor de gestão corporativa da Apex Brasil, Floriano Pesaro, o estado de Santa Catarina se sobressaiu nas oportunidades.
7: Em Santa Catarina, o estado da indústria da transformação. O Conexões Produtivas juntou todo mundo e conectou para mostrar o que o acordo Mercosul-União Europeia tem de melhor para os empresários brasileiros, as grandes oportunidades na Europa.
4: O estado lidera as exportações brasileiras de produtos industrializados para o mercado europeu, como motores elétricos, compressores frigoríficos, móveis de madeira, transformadores elétricos e relés de baixa tensão. Além de ampliar as oportunidades de negócios, o acordo prevê a redução gradual de tarifas de importação sobre diversos produtos industriais. A expectativa é de aumento da competitividade da indústria brasileira, expansão do comércio entre os dois blocos, geração de empregos, crescimento dos salários reais e redução dos preços de produtos no mercado interno.
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8: Os casos de síndrome respiratória aguda grave apresentam início de queda após quase 5 meses consecutivos de alta no Brasil. É o que aponta a mais recente edição do boletim Infogripe divulgada pela Fiocruz. A redução nacional é explicada principalmente pelo crescimento mais lento das internações causadas pelo vírus sincicial respiratório, o VSR, e pela queda das hospitalizações por influenza A e influenza B. Ainda assim, o levantamento alerta que o número de ocorrências ainda permanece elevado em grande parte do país. Os casos de SRAG associados ao VSR continuam em alta em todos os estados da região sul, além de Minas Gerais, São Paulo e Roraima. No restante do país, a Fiocruz já identifica estabilização ou redução das ocorrências. Em relação à influenza A, o estudo mostra que o período de maior circulação do vírus já terminou. Mesmo assim, os casos graves ainda permanecem em níveis elevados no Acre, em Minas Gerais, no Paraná, em Roraima e em São Paulo. Já a influenza B segue em crescimento em diversos estados do Centro-Sul, entre eles Distrito Federal, Goiás, Minas Gerais, Rio de Janeiro e Santa Catarina. Por outro lado, Ceará, Maranhão, Mato Grosso do Sul, Paraná e São Paulo já apresentam sinais de estabilização ou início de redução dos casos. O boletim também destaca a situação do Amazonas, onde o aumento das ocorrências de SRAG entre idosos está provavelmente relacionado ao crescimento das hospitalizações por Covid-19. Mesmo com o início da queda nas hospitalizações por SRAG, os pesquisadores recomendam a manutenção das medidas de prevenção, entre elas cobrir boca e nariz com o braço ao tossir ou espirrar, lavar as mãos com frequência, permanecer em isolamento ao apresentar sintomas de gripe ou resfriado, usar máscara caso seja necessário sair de casa durante o período de sintomas e manter a vacinação em dia, especialmente entre os grupos
0: Léo
8: de maior
0: Nunes
8: risco.
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9: O Senado Federal aprovou um projeto que autoriza a concessão de até 15 bilhões de reais em linhas de crédito para empresas exportadoras e da agroindústria. A medida beneficia empresas afetadas por barreiras comerciais impostas por outros países e pela instabilidade do cenário econômico internacional. Agora, o texto segue para a sanção presidencial. Além dos exportadores, o projeto amplia o acesso ao financiamento para os setores da agricultura, pecuária, florestas plantadas, pesca, aquicultura e recursos minerais. Cooperativas e associações também poderão solicitar os recursos, desde que cumpram os critérios previstos na legislação. O crédito poderá ser utilizado tanto para capital de giro quanto para adequações exigidas pelos mercados internacionais, como normas sanitárias, ambientais, de rastreabilidade e de conformidade. A iniciativa busca fortalecer a competitividade dos produtos brasileiros no exterior e reduzir os impactos das restrições comerciais sobre o setor exportador.
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10: Os segurados do Instituto Nacional do Seguro Social, o INSS, que começaram a receber aposentadoria, pensão ou outro benefício previdenciário a partir de maio deste ano, vão receber o 13º salário entre os dias 24 de novembro e 7 de dezembro. O pagamento será feito conforme o calendário regular do INSS, de acordo com o número final do cartão de benefício. Os beneficiários que já recebiam o benefício até abril deste ano tiveram o abono anual antecipado e receberam as parcelas nos meses de abril e maio. Tem direito ao 13º, os aposentados, pensionistas e demais beneficiários da Previdência Social que recebem benefícios com previsão legal para o abono. Já os beneficiários do Benefício de Prestação Continuada, o BPC, não recebem o 13º, porque o benefício é de caráter assistencial. Nos casos de benefícios temporários, como o auxílio por incapacidade temporária e o salário maternidade, o valor do 13º é pago de forma proporcional ao período em que o benefício foi recebido. O calendário completo de pagamentos está disponível no site oficial do INSS em www.gov.br/INSS ou no site do Brasil 61 em Brasil.

0: estrutura do serviço e uma parcela variável, calculada de acordo com o consumo efetivo de cada consumidor. O relator da proposta, o deputado Kim Kataguiri, do Missão de São Paulo, afirmou que a mudança busca tornar a cobrança mais justa. Segundo ele, a tarifa mínima pode penalizar usuários de baixo consumo, como pessoas que moram sozinhas e famílias de baixa renda. O projeto também determina que a nova estrutura tarifária seja implantada de forma gradual. Antes da mudança, será necessário um estudo de impacto socioeconômico e a aprovação de planos de transição pelos órgãos reguladores para preservar o equilíbrio financeiro dos contratos de concessão. Pela proposta, a regulamentação da Agência Nacional de Águas e Saneamento Básico, a ANA, deverá ser observada para bancar os custos recorrentes do serviço, que não dependem do volume consumido, ou seja, a tarifa fixa e básica sem franquia de consumo. Já a parcela variável seguirá sendo cobrada conforme o volume efetivamente consumido. Nos condomínios com hidrômetro único, a tarifa fixa será cobrada por unidade habitacional ou comercial, enquanto a parcela variável será calculada com base no consumo total registrado. O texto prevê um período de transição de 4 anos para a adaptação dos contratos e estabelece que, se a proposta for aprovada...
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2: O preço do boi gordo não teve um aumento ou baixa nessa segunda-feira, dia 13, em São Paulo. A arroba negociada R$324,70. No mercado de frango, os valores apresentam um leve declínio na Grande São Paulo, em São José do Rio Preto e Descovado. O quilo do frango congelado é vendido a R$7,19, enquanto o frango resfriado também está cotado a R$7,19. Já a carcaça suína em especial também mantém estabilidade nos atacados da Grande São Paulo, onde o quilo custa R$ 8,61. Entre os estados analisados, o suíno vivo registra declínio de preço em Santa Catarina, onde o animal é comercializado a R$ 4,85. Os dados são do CPA.
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2: Os Estados Unidos formalizaram nas últimas horas uma forte ofensiva contra alvos militares no Oriente Médio após o fechamento do Estreito de Hormuz pelo Irã. Aeronaves de combates americanas realizam incursões coordenadas que atingiram postos estratégicos de comandos e depósitos de armamento na região afetada. O presidente Donald Trump veio a público declarar que as tentativas de negociações e os acordos anteriores de cessar fogo foram oficialmente cancelados. A medida drástica foi motivada pela interrupção do tráfego marítimo petroleiro, gerando preocupação imediata sobre um colapso de abastecimento global. Essas foram as informações do jornal A Notícia, que volta já já.
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2: Já estamos de volta com o segundo bloco do Jornal A Notícia, desta segunda-feira.
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2: O preço do barril do petróleo disparou nas bolsas de Nova York e Londres imediatamente após o anúncio dos confrontos e do bloqueio do marítimo. Analistas de mercado estimam que a paralisação do fluxo logístico pelo Estreito de Hormuz pode empurrar a commodity para valores recordes em poucos dias. Grandes economias emergentes, incluindo o Brasil, começaram a desenhar estratégias internas para mitigar o repasse desse aumento expressivos aos combustíveis. Campanhas aéreas e industriais de transporte logístico já operam com as margens de alerta devido à iminente pressão inflacionária global.
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2: O preço do café arábica abre essa segunda-feira, dia 13, com alta de 2,95%, com a saca de 60 quilos negociada a R$ 1.762 na cidade de São Paulo. O café robusta também teve alta de 1,74%, sendo comercializado a R$ 1.109. O preço do açúcar cristal sem aumento ou redução na capital de São Paulo e a saca de 50 quilos está cotada a R$ 92,21. Já em Santos, houve uma redução de 61% e a mercadoria negociada R$ 109,42 na média de preço sem impostos. A saca de 60 quilos do milho, por sua vez, é vendida a R$ 64,37 sem aumento ou redução. Os dados são do CPA.
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3: Carta conjunta assinada pela Confederação Nacional da Indústria, a CNI, pela Câmara Americana de Comércio para o Brasil e pela Câmara de Comércio dos Estados Unidos propõe uma agenda de negociação em 2 etapas para evitar a aplicação de tarifas adicionais sobre produtos brasileiros exportados ao mercado norte-americano. A primeira etapa é voltada para medidas de curto prazo, como ampliar o acesso ao mercado para determinados produtos, intensificar a cooperação regulatória, ter maior agilidade na análise de pedidos de patente, entre outras. A outra etapa é ampliar o diálogo para temas estruturais de longo prazo. Em junho deste

0: Este ano, o representante comercial dos Estados Unidos concluiu que práticas brasileiras relacionadas a comércio digital, tarifas preferenciais, combate à corrupção, propriedade intelectual, acesso ao etanol e combate ao desmatamento seriam restritivas ao comércio dos Estados Unidos. Como consequência, foi proposta uma tarifa adicional de 25% sobre produtos brasileiros. O presidente da CNI, Ricardo Alban, contesta os fundamentos da investigação e afirma que não há evidências de discriminação contra os Estados Unidos.
1: Vamos lá, um dos pontos que falam do desmatamento. Em 2025, houve uma redução do desmatamento no Brasil de cerca de 61%. Óbvio que, lamentavelmente, poderá ter um contexto geopolítico envolvido nessa decisão. O que esperamos que os nossos representantes tenham a capacidade técnica de sensibilizar para a situação.
0: Paralelamente, os Estados Unidos concluíram uma investigação sobre trabalho forçado envolvendo quase 90 países. O Brasil foi incluído entre as nações que, segundo o órgão, não adotam ou não aplicam de forma efetiva restrições à importação de produtos fabricados com trabalho forçado. Nesse caso, a proposta é aplicar uma tarifa adicional de 12,5%.
1: Nós queremos que o governo brasileiro possa fazer sua parte de forma competente, de forma técnica, obviamente não envolvendo aspectos políticos, para que possamos ter uma relação normal, tranquila e, mais do que isso, crescente.
0: A expectativa é de que a decisão final seja anunciada até 15 de julho. Mesmo em caso de resultado desfavorável, Alban afirma que a CNI continuará atuando junto ao governo brasileiro e às autoridades americanas para revisar as medidas e ampliar a lista de produtos isentos das tarifas.
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3: O presidente dos Estados Unidos, Donald Trump, afirmou que aceitou retomar as negociações com o Irã depois de um pedido feito por Teerã. Ao mesmo tempo, declarou que o cessar-fogo entre os dois países acabou. A nova troca de ataques no Golfo elevou a tensão na região. Enquanto isso, o Catar tenta intermediar um acordo para reduzir a escalada do conflito e garantir a segurança da navegação no Estreito de Hormuz, uma das principais rotas de transporte de petróleo do mundo. A instabilidade já provoca reflexos no comércio internacional. Dados de rastreamento mostram queda no movimento de petroleiros e de navios de gás natural liquefeito no Estreito de Hormuz. Empresas do setor reforçaram medidas de segurança e parte das embarcações passou a desligar os sistemas públicos de rastreamento durante a travessia. A redução do tráfego aumenta as preocupações com o abastecimento global de energia e com possíveis impactos nos preços do petróleo. No Reino Unido, a polícia investiga como homicídio a morte da ex-ministra Anne Whitcomb, de 78 anos. Ela foi encontrada com ferimentos graves dentro de casa no sudoeste da Inglaterra. Um homem de 26 anos foi preso suspeito do crime. As autoridades afirmam que até o momento não há indícios de motivação política ou de terrorismo. Ex-integrante do Partido Conservador, Whitcomb teve uma longa carreira parlamentar e também atuou no Parlamento Europeu. Na China, o programa espacial alcançou um marco importante. O país realizou pela primeira vez a recuperação bem-sucedida de um propulsor de foguete de classe orbital em uma plataforma marítima. A tecnologia é considerada estratégica porque permite a reutilização de componentes, reduzindo os custos dos lançamentos espaciais. O avanço aproxima a China de um grupo restrito de países com capacidade para operar foguetes reutilizáveis e fortalece os planos do programa espacial chinês para futuras missões à Lua.
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4: A exploração de terras raras e minerais críticos foram os temas de uma reunião nesta sexta-feira no Palácio do Planalto. Participaram do encontro o presidente da República, Luiz Inácio Lula da Silva, ministros e especialistas do setor mineral. O objetivo é definir uma estratégia nacional de aproveitamento desses recursos, que são essenciais para a transição energética e para a indústria de tecnologia. O Brasil tem a segunda maior reserva mundial dos chamados minerais críticos, como nióbio, lítio, níquel e cobre, usados em baterias, painéis solares, carros elétricos e equipamentos eletrônicos. O tema vem ganhando relevância em meio à disputa global por esses insumos estratégicos, especialmente entre Estados Unidos e China. Diante desse cenário, o Ministério de Minas e Energia apresentou um plano para aumentar a participação brasileira na produção mundial, subindo dos atuais 8,3% para 12,2% até o ano de 2050. O principal entrave é o projeto de regulamentação aprovado pela Câmara dos Deputados em maio, mas sem previsão de votação no Senado Federal. A proposta restringe a exportação de minerais brutos para incentivar o beneficiamento no país, prevê incentivos fiscais progressivos e cria um fundo garantidor de R$5 bilhões para fomentar empreendimentos na área. O ministro de Minas e Energia, Alexandre Silveira, defendeu a aprovação do projeto e citou o caso da Serra Verde, uma produtora de terras raras em Goiás, que foi comprada por uma empresa americana em abril por quase US$3 bilhões. O governo soube do negócio pela imprensa, o que, na avaliação de Silveira, reforça a necessidade de criação de mecanismos formais de acompanhamento.
5: Como aconteceu agora lá em Goiás, nós tivemos uma mudança do controle acionário de uma empresa que o poder público tomou conhecimento pela imprensa. No projeto, que foi um ponto central e avançou na Câmara dos Deputados, nós vamos poder controlar a mudança acionária das empresas que porventura queiram investir no Brasil, para ver se elas são de interesse nacional ou não, garantindo a nossa soberania.
4: A ministra da Casa Civil, Miriam Belchior, afirmou que o governo já estuda desdobramentos para o setor de mineração, independentemente da votação do projeto no Senado.
6: Nós já tivemos um passo importante, que foi a aprovação do PL na Câmara, e, claro, dependemos da aprovação no Senado, mas já estamos caminhando para o desdobramento que é possível o governo brasileiro fazer, independente da aprovação final do projeto de lei no Congresso Nacional.
4: A reunião também discutiu parcerias internacionais, capacidade tecnológica.
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7: O Brasil enviou nesta sexta-feira quase 5 toneladas de insumos hospitalares para a Venezuela, em apoio ao país vizinho, atingido por 2 terremotos no último dia 24 de junho. O número de mortos na catástrofe já passa de 3.800. O carregamento enviado pelo Brasil tem mais de 360 mil itens, como agulhas, catéteres, seringas, máscaras, gases, ataduras, sondas, fios cirúrgicos e materiais para atendimento pediátrico. A doação foi feita pelo Hospital Geral de Bom Sucesso e a carga foi transportada em voo humanitário. Até o momento, o Brasil já enviou cerca de 12 toneladas de doações à Venezuela, que incluem medicamentos, doses de vacinas contra a febre amarela e antirrábica, antibióticos, anti-inflamatórios, analgésicos e insumos. Na noite desta sexta-feira, está previsto o retorno de equipes da Defesa Civil, do Corpo de Bombeiros, da Agência Nacional de Telecomunicações e de militares que estavam no país vizinho em missão humanitária. Na viagem de ida, a Força Aérea Brasileira levou 56 militares que vão substituir as equipes que atuavam no hospital de campanha.
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8: Já estão em vigor as regras mais duras para a publicidade de apostas online no Brasil, as chamadas bets. A portaria com as normas foi publicada em edição extra do Diário Oficial da União nesta sexta-feira. O texto proíbe as empresas de apresentarem as bets como fonte de renda e investimento ou como um sinal de êxito pessoal. É vedado também o uso de análises técnicas, opiniões de especialistas e da participação de influenciadores para induzir o público a realizar apostas. Além disso, fica expressamente proibida a exibição de prêmios, históricos de resultados ou ganhos em dinheiro. As novas regras estabelecem ainda tolerância zero para publicidade publicidade voltada a menores. As plataformas digitais, redes sociais e provedores de aplicativos, por exemplo, devem adotar medidas para bloquear conteúdos de apostas direcionados a crianças e adolescentes. E no caso da veiculação de anúncio ou de impulsionamento de apostas para maiores de 18 anos, essas plataformas devem verificar previamente se o anunciante é autorizado. O descumprimento das novas regras pode gerar sanções administrativas, como multa de até 20% do faturamento, suspensão ou cancelamento das atividades.
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9: O principal índice da Bolsa Brasileira, Ibovespa, fechou nesta segunda-feira, dia 13, em alta de 2,97%, cotado a 177.866 mil pontos. A inflação de junho desacelerou para 16%, abaixo da expectativa do mercado, favorecendo os ativos brasileiros. O resultado reforçou a percepção de um cenário mais favorável para a inflação e impulsionou o mercado de ações. Ações em altas no Ibovespa: Hotéis Hotel, mais 14,64%. Iguatemi, mais 13,99%. Ações em quedas no Ibovespa: Manufatura de Brinquedos Estrelas, menos 19,63%. Uniclínicas do Brasil Serviços Médicos, menos 18,95%. O volume total negociado da B3 foi mais de R$24 milhões, em meio a mais de 3.800 negócios. Os dados da Bolsa podem ser consultados no site da B3.
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9: A Venezuela enfrenta uma situação de extrema calamidade pública após sofrer uma sequência devastadora de terremotos nas últimas horas. O balanço oficial atualizado pelas equipes de resgate já aponta que o número de vítimas fatais já superou a trágica marca de 4 mil mortos. Hospitais das principais cidades atingidas operam além da capacidade máxima, sofrendo com a falta crônica de insumos médicos básicos. Países vizinhos articulam um envio urgente de missões humanitárias, embora a crise política interna dificulte o desembarque de ajuda externa. Muito bem, o Jornal A Notícia fica por aqui com essa edição. Voltaremos amanhã com muito mais para você.
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10: Meio-dia e meia.
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12: Opa, estamos chegando com mais um programa Linha do Tempo. Eu sou o BJ e é um prazer, uma alegria imensa estar com você e ter a sua audiência onde quer que você esteja. Obrigado, viu, pela sua companhia, pela sua sintonia. Vamos começar o programa de hoje? Já tá tudo pronto aí? Então vamos com as primeiras músicas no programa Linha do Tempo de hoje.
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0: Linha do Tempo faz mais uma paradinha rápida e a gente volta já já.
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0: Voltamos com o programa Linha do Tempo e as melhores músicas pra você curtir. Essa aqui, ó, é sensacional. Toca!

0: A gente para mais uma vez bem rapidinho, só pra ir ali e voltar. Um pela outro cá, beleza? Já já estamos de volta com mais emoção no seu rádio.
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0: É muito bom estar com você aqui no programa Linha do Tempo. Então pode aumentar o volume que lá vem uma sequência sensacional.

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0: E o programa Linha do Tempo faz mais uma paradinha rápida. Você não vai ficar abandonado, não. Daqui a pouquinho a gente volta para continuar junto com você, trazendo as melhores músicas, aquelas que você curte, aquelas que te agradam, aquelas que te emocionam. Já já tem mais.
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0: Você está comigo, com o BJ, no programa Linha do Tempo. Tem mais música pra você curtir, vamos nessa.

0: E o programa Linha do Tempo fica por aqui. A gente volta a se encontrar. Um abraço para todos e até a próxima.
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0: Estamos de volta com o Bailão Show. 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
0: Estamos de volta. 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

0: Bailão Show continua em instantes. Vamos ao intervalo rapidinho. A gente já volta.
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0: Estamos de volta com o Bailão Show. 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

0: rapidinho, a gente volta. Bailão Show continua já já. Fique ligado.
1: Segura aí que o Bailão Show já volta. Rapidinho, a gente tá de volta com o melhor do bailão. De volta com o Bailão Show, o melhor do bailão. Segue por aqui.
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0: A gente faz uma pausa rápida. Já já o Bailão Show está de volta. Continue com a gente.
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0: Voltamos com o Bailão Show. Muita música boa pela frente com Gabriel Vasconcelos.

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0: Bailão Show vai ficando por aqui. Obrigado pela companhia. Até o próximo encontro.
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1: Obrigado pela companhia e até o próximo programa.
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0: O Arena Sertaneja dá uma rápida paradinha, mas é só para tomar uma água e volta com força total. Segura aí que já já tem mais sucessos para tocar o seu coração.
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0: Volta aí, volta com tudo. É o Arena Sertaneja com Jonatas Gonçalves de volta no seu rádio. Modões que marcaram época e continuam no coração.

Segura aí que a gente vai ali dar uma respirada, mas é rapidinho. O Arena Sertaneja com Jonatas Gonçalves volta já já com mais modões de respeito pra você.

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1: Oi, Lupite! 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

0: Direto dos estúdios da Empresa Brasil de Comunicação, em Brasília, vem aí a Voz do Brasil.
1: Em Brasília, 19 horas.
0: Está no ar a Voz do Brasil. As notícias do governo federal que movimentaram o país no dia de hoje.
2: Olá, boa noite.
1: Boa noite para você que nos acompanha em todo o país.
2: Segunda-feira, 13 de julho de 2026.
1: Vamos ao destaque do dia na Voz do Brasil.
2: Aumento da mistura obrigatória de biodiesel começa a ser avaliado pelo Instituto Mauá de Tecnologia.
1: E é apresentada a primeira turbina a gás movida a etanol para a geração de energia elétrica. Luana Karen.
3: A unidade é capaz de gerar 1 megawatt de potência. Energia suficiente para abastecer aproximadamente 3.600 residências.
2: Novas regras para a publicidade de bets.
1: Empresas deverão incluir avisos de advertência sobre riscos em jogos de apostas. Graziele Bezerra.
4: A exemplo do que já acontece em propagandas de cigarros, bebidas alcoólicas ou remédios, as campanhas estão obrigadas a alertar sobre os riscos associados a esta prática.
2: Brasil celebra 26 anos do ECA, um marco histórico na transformação e proteção da infância.
1: Sobre o assunto, nós conversamos com Fábio Meirelles, do Ministério dos Direitos Humanos e da Cidadania.
5: Ele fortalece não só o papel da família, da sociedade, do Estado, mas dessa visão de promoção dos direitos de crianças e adolescentes.
2: Hoje na apresentação, eu, Mariana Jungmann e Luciano Seixas.
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2: A publicidade das casas de apostas online, as chamadas bets, deverá ocorrer, nessa publicidade deverão ocorrer advertências sobre os riscos para os apostadores.
1: As empresas também não poderão usar especialistas e influenciadores em suas publicidades de forma a convencer uma pessoa a apostar.
2: As novas regras começam a vigorar a partir do dia 17 de julho.
4: Pessoas famosas em ambientes festivos fazendo promessas de dinheiro fácil. Técnicas largamente usadas por empresas de apostas para atrair novos jogadores, mas que agora estão proibidas. As chamadas bets, que atuam no ramo de apostas online, estão obrigadas a alertar sobre os riscos associados a esta prática. A exemplo do que já acontece em propagandas de cigarros, bebidas alcoólicas ou remédios, as campanhas deverão exibir advertências, como explica o ministro da Fazenda, Dario Durigan.
6: Primeiro, apostar faz você perder dinheiro. A segunda, apostar pode causar dependência. E a terceira, aposta não é investimento, sempre seguido da chamada que é Ministério da Fazenda adverte, para que as pessoas tenham essa informação vinda de uma fonte oficial, depois de apurados os efeitos dos jogos nas famílias brasileiras.
4: As campanhas também não poderão utilizar influenciadores digitais ou comentaristas esportivos para induzir o público a apostar ou apresentar apostas como forma de investimento ou ganho fácil de dinheiro. O ministro da Fazenda também alertou para a tolerância zero com empresas ilegais.
6: Bet ilegal em nenhuma medida está autorizada e nem os publicitários, os veículos de comunicação estão autorizados a fazer, ao contrário, estão proibidos de veicular qualquer publicidade envolvendo empresa não autorizada a operar no mercado.
4: A advogada Juliana Prates perdeu o irmão há 6 meses para o vício em jogos online. Para ela, qualquer tipo de propaganda de plataformas de apostas deveria ser proibida.
7: Para que a gente consiga, pelo menos, fazer com que as pessoas tenham consciência sobre o que é a sociedade das apostas, que ela não é se divirta, mas sabendo os riscos que são decorrentes de quem pode começar a essa atividade.
4: O prazo para as empresas se adequarem às novas regras é 17 de julho. Quem descumprir pode ser multado em até 20% do faturamento da operadora, ter as atividades suspensas por até 180 dias e ter a autorização de funcionamento cassada em casos de reincidência grave. Reportagem Graziele Bezerra.
1: Veículos Veículos que poluem menos. Para colocar essa ideia em prática, começaram hoje os testes para adicionar mais biocombustível ao diesel, sem que isso traga prejuízo ao motor.
2: Uma comitiva do governo federal acompanhou o início dessa nova fase.
8: O biodiesel é um combustível renovável que desde 2004 vem sendo misturado ao diesel no país. E para cumprir a lei que prevê a diminuição da dependência do petróleo, o Ministério de Minas e Energia está coordenando estudos em parceria com instituições de pesquisa. Um deles é o aumento do biocombustível ao diesel, que hoje está em 15%. E nesta segunda-feira começou o Programa Nacional de Testes do Biodiesel no Instituto Mauá de Tecnologia, em São Caetano do Sul, no estado de São Paulo. De acordo com o ministro de Minas e Energia, Alexandre Silveira, essa é uma fase essencial para a mudança obrigatória nas porcentagens dos combustíveis prevista na lei.
9: Nós não podemos avançar sem que esses testes sejam feitos.
8: A lei do combustível do futuro prevê o aumento de biodiesel e etanol, produzidos a partir de matéria-prima renovável, como cana-de-açúcar, milho, soja, mamona, entre outros. O etanol e o biodiesel colaboram para a diversificação da matriz energética e redução das emissões de gases do efeito estufa. Para isso, uma rede nacional de pesquisa mobiliza 30 milhões de reais em 3 anos, unindo ministérios, a agência reguladora e 18 laboratórios. O presidente da Associação Brasileira de Engenharia Automotiva, Marcos Vinícius Aguiar, destacou a capacidade brasileira de produzir combustíveis limpos.
10: Aqui nós estamos participando junto com o governo, junto com o setor privado, montadoras, fornecedores, produtores de biocombustíveis, para fazer uma série de testes para que as misturas sejam validadas. O Brasil está indo para a hibridização, veículos híbridos, sejam a combustão interna de passageiros a etanol, sejam pesados de biodiesel.
8: O Centro de Pesquisas do Instituto Mauá de Tecnologia comprovou a viabilidade técnica do E30, que usa 30% de etanol anidro na gasolina atualmente comercializada no Brasil. Agora, o objetivo é testar a adição de até 25% de biodiesel no diesel. A lei ainda prevê o uso de combustível sustentável também na aviação. Reportagem Luciana Colares de Holanda.
1: O Brasil agora é o 6º país do mundo a desenvolver a tecnologia para a fabricação de turbinas.
2: E a turbina brasileira é capaz de gerar energia elétrica funcionando principalmente com o etanol, um combustível limpo e sustentável.
1: Além de fornecer energia, a turbina poderá ser usada também em sistemas de defesa.
11: O Instituto de Aeronáutica e Espaço apresentou a integrantes do governo federal a primeira unidade de geração de energia elétrica movida a etanol com turbina a gás, totalmente desenvolvida no país. A unidade é capaz de gerar 1 megawatt de potência, energia suficiente para abastecer aproximadamente 3.600 residências. Como destacou o ministro de Minas e Energia, Alexandre Silveira, a turbina pode ajudar a levar energia elétrica de fontes renováveis a regiões remotas do país.
9: Nós temos 196 unidades isoladas na Amazônia. E isso, na composição da conta de energia, custa 12 bilhões e 600 milhões de reais de óleo diesel por ano.
11: De acordo com o tenente brigadeiro do ar, Marcelo Damasceno, comandante da aeronáutica, a turbina desenvolvida para o projeto pode ser utilizada também em projetos de segurança nacional.
12: Ela foi concebida para proporcionar rápido transporte, instalação e operação em localidades remotas, em cenários de calamidade ou sempre que se fizer necessária uma fonte confiável de energia. É igualmente capaz de impulsionar o desenvolvimento de sistemas propulsivos para aviões, drones e outras plataformas aeroespaciais militares e civis de interesse estratégico para o Estado brasileiro.
11: Foram investidos no projeto cerca de 134 milhões de reais do Fundo Nacional de Desenvolvimento Científico e Tecnológico. O projeto foi desenvolvido em parceria com a iniciativa privada. Reportagem Luana Karen.
2: Hoje o o Estatuto da Criança e do Adolescente completa 36 anos.
1: A lei provocou uma transformação na forma que a sociedade brasileira enxerga os direitos da infância.
2: E nós conversamos sobre essas mudanças e os avanços proporcionados pela legislação com o diretor de Proteção da Criança e do Adolescente do Ministério dos Direitos Humanos e da Cidadania, Fábio Meirelles. Acompanhe. Diretor Fábio Meirelles, muito bem-vindo aqui à Voz do Brasil. A gente quer começar falando da importância, né, do Estatuto da Criança e do Adolescente. A criação dessa legislação, ela promoveu uma mudança de paradigma na forma como a sociedade encara os direitos da infância, né? O que, que o senhor apontaria como essas principais mudanças do ECA em relação ao que existia anteriormente como legislação?
5: Prazer falar com os ouvintes da Voz do Brasil. O ECA foi promulgado em 1990, né? É um estatuto que marca uma virada histórica. É a consolidação de uma doutrina, que é a doutrina da proteção integral. Então, ele reconhece que as crianças e adolescentes, para além de objetos de políticas públicas assistencialistas, elas passam a ser sujeitos de direitos. E a gente, com o ECA, avança no tema da prioridade absoluta, da dignidade, da voz, da participação de crianças adolescentes. Então, o ECA é um marco, né, para o mundo, ele é conhecido nacional e internacionalmente, e ele marca também uma adesão do Brasil a compromissos que o Brasil tem com a ONU. Então, a gente, em 1989, teve a Convenção sobre os Direitos da Criança, e em 1990, o ECA marca, né, esse, ele é um marco jurídico, político, ético, voltado ao cuidado, à proteção e ao desenvolvimento integral de todas as infâncias e adolescências do Brasil. Então, acho que o ECA merece ser celebrado.
1: O ECA surgiu também no contexto da nova Constituição, que tinha sido promulgada apenas 2 anos antes, né? Ele traz esse espírito de afirmação de direitos sociais e deveres coletivos que marcou os debates também sobre a Constituição?
5: Com certeza. O artigo 227 da Constituição fala na prioridade absoluta de crianças e adolescentes, né? E o ECA vem para reafirmar esse artigo da Constituição e para avançar, né? A gente hoje olha para o ECA, olha para a universalização da escola pública, olha para a redução da mortalidade infantil, olha para a criação dos conselhos e o papel dos conselhos tutelares, das varas da infância, das varas da juventude, o fortalecimento das políticas públicas de acolhimento, convivência familiar, convivência comunitária, para a consolidação das medidas socioeducativas. Esses são só alguns exemplos de conquistas concretas que a gente vê a partir da Constituição Federal e a partir do Estatuto da Criança e do Adolescente. Então, mais do que uma lei, né, o ECA representa essa mudança de paradigma e ele fortalece não só o papel da família, da sociedade, do Estado, mas dessa visão de promoção dos direitos de crianças e adolescentes.
2: Uma construção mesmo, né, de todos esses direitos. Agora, uma das principais inovações do ECA foi a criação dos conselhos tutelares, que a gente talvez possa dizer que são os grandes guardiões dos direitos da infância, né? Como é que foi a consolidação deles ao longo desse tempo? Hoje os conselhos são uma referência para quem busca proteção aos direitos das crianças?
5: Com certeza. O ECA, né, criou os conselhos tutelares, é uma das principais inovações do Estatuto, é apresentar, né, as funções, atribuições dos conselhos tutelares. O nosso CONAN, do Conselho Nacional dos Direitos da Criança e do Adolescente, recomenda que haja um conselho tutelar para cada 100 mil habitantes, e o importante é a gente falar sobre as competências dos conselhos tutelares. Ele é um órgão que ele é gerido, né, vinculado às prefeituras, composto por 5 membros, escolhidos pela comunidade local, eleições diretas, eles seguem diretrizes estabelecidas, eles são órgãos que eles evoluem de uma ideia de assistência a menores para um paradigma da proteção integral. A função do Conselho Tutelar não é prestar serviço de forma a atender direito, e sim zelar para que os direitos de crianças e adolescentes sejam cumpridos efetivamente. Eles são órgãos autônomos, né? Eles não aplicam penas, e eles são essa ferramenta de requisitar serviços públicos como vaga em creche, tratamento psicológico, encaminhar os casos para o Ministério Público. Então, o Estatuto traz esse papel e atribuições dos conselhos tutelares, que são profissionais fundamentais do sistema de garantia de direitos, e que eles fortalecem essa visão de princípio e de proteção integral de crianças e adolescentes no território.
1: Bom, diretor, 36 anos depois, o que o senhor apontaria como principais avanços proporcionados pelo ECA?
5: Veja, os principais avanços, a gente olha, né, para o país. O Brasil é um país diverso, plural. A gente olha para os territórios, a gente ainda consegue enxergar desigualdades sociais, econômicas, culturais. Mas o ECA é esse instrumento, né? Ele apresenta um avanço inegável. A legislação anterior, que era o Código de Menores, ele possuía uma visão punitivista, assistencialista, eventualmente até discriminatória. As crianças e adolescentes eram alvos de ações punitivistas, ações assistencialistas. Então o ECA traz essa nova visão, né? O ECA representa essa mudança de paradigma. Ele fortalece o papel da família, da sociedade, no Estado. Então, se a gente olhar, como eu disse, para hoje a universalização da escola pública, a redução da mortalidade infantil, os conselhos tutelares, as varas, fortalecimento de políticas públicas, as políticas de assistência social, a política nacional de saúde para criança e adolescente. Então, isso tudo é uma consolidação para além de uma visão de direitos de desenvolvimento integral de crianças e adolescentes. A gente hoje vê que esses direitos estão garantidos com prioridade absoluta, dignidade. Então, a gente celebra o ECA como esse instrumento que é uma referência e que hoje ele é, né? Ele é política pública intersetorial do governo federal, de estados e municípios. Então, a gente hoje vê o estatuto como uma referência para o mundo.
2: Agora, quais são, então, os desafios para garantir plenamente todos os direitos que estão previstos no estatuto?
5: Olha, a gente hoje tem um país, o Brasil é um país muito diverso, né? Muito plural, ele tem muitos territórios, então a gente tem crianças urbanas e rurais, a gente tem crianças e adolescentes indígenas, crianças e adolescentes quilombolas, ribeirinhas, com deficiência, migrantes e refugiadas, crianças em situação de vulnerabilidade. Então eu diria que o principal desafio é olhar para a proteção integral e prioridade absoluta, mas com esse recorte das diversidades, né, de crianças e adolescentes. E eu acho que também o principal desafio não é criar novas leis, mas garantir que os direitos previstos no Estatuto da Criança e do Adolescente cheguem à vida real de crianças e adolescentes. Então esse é o nosso papel enquanto Ministério dos Direitos Humanos e da Cidadania, de articular para que o Estatuto da Criança não seja só uma legislação avançada, reconhecida no Brasil e no mundo, mas que ele vire realidade.

0: vírus e bactérias, ajudando a prevenir doenças. Elas são importantes em todas as fases da vida, mas têm um papel fundamental na infância, quando o sistema imunológico ainda está em desenvolvimento. A primeira vacina que o bebê recebe pelo Sistema Único de Saúde é a BCG. Na rede pública, ela é aplicada ainda na maternidade e protege contra as formas graves da tuberculose. Mas o calendário infantil inclui várias outras vacinas nos primeiros anos de vida. É o que destaca Ana Catarina Araújo, diretora substituta do Departamento do Programa Nacional de Imunizações do Ministério da Saúde.
1: Nós temos vacina que protege, a vacina BCG e a vacina hepatite B, que devem ser feitas ainda na maternidade, que são vacinas que protegem para a hepatite, para as formas graves da tuberculose, como vacina contra a poliomielite, difteria, tétano, coqueluche, pneumonia, meningites, hepatite A, sarampo, cachumba, rubéola, a varicela. E nós temos hoje um calendário bastante robusto.
0: É importante que cada vacina seja aplicada na idade recomendada, mas se alguma dose ficou para trás, ainda é possível atualizar a caderneta. Basta procurar a unidade de saúde mais próxima, como explica o presidente do Departamento de Imunizações da Sociedade Brasileira de Pediatria, Eduardo Jorge.
2: Pais que estão com calendário atrasado, vamos lá procurar o posto de saúde, atualizar o calendário dos bebês e de todas as ações básicas de saúde. A vacinação é aquela que representa a melhor evidência, o melhor custo-benefício.
0: Para manter a carteira de vacinação em dia e consultar as doses aplicadas, basta acessar meususdigital.saude.gov.br. O calendário nacional de vacinação também pode ser consultado diretamente no site do Ministério da Saúde, em saude.gov.br. Para acessar as informações, é preciso ter uma conta na plataforma gov.br. Reportagem Márcia Fernandes.
3: E a Agência Nacional de Vigilância Sanitária registrou nova vacina contra a influenza.
4: O imunizante é indicado a partir de 6 meses de idade e previne contra a doença causada pelos subtipos A e B.
3: De acordo com a Anvisa, estudos clínicos com a vacina indicaram eficácia de até 73% na prevenção de influenza em adultos e de até 65% em crianças.
4: O registro do imunizante foi publicado no Diário Oficial da União desta segunda-feira.
3: E a Anvisa também determinou o recolhimento de suplementos alimentares e a apreensão de lotes falsificados do medicamento Monjaro.
4: Foi definida a retirada dos suplementos alimentares Fenogrego e Cúrcuma Plus, produzidos pela Alivemed Soluções em Saúde, por falhas na comprovação dos ingredientes e fornecedores,
3: indicando o descumprimento das normas sanitárias. Em relação aos lotes falsificados do Monjaro, a empresa dona do registro informou ter identificado no mercado unidades com características diferentes das presentes no produto original.
4: Assim como cada pessoa possui um CPF, cada empresa também tem um número de identificação. É o CNPJ, o Cadastro Nacional da Pessoa Jurídica.
3: E novas regras determinam, de forma mais objetiva, como será a análise das informações prestadas ao cadastro.
4: Agora as empresas devem ficar atentas ao preencher as informações.
5: A Receita Federal atualizou as regras do Cadastro Nacional da Pessoa Jurídica, o CNPJ. A nova instrução normativa detalha situações que podem levar à suspensão da inscrição por inconsistências cadastrais e estabelece critérios mais objetivos para análise das informações declaradas pelas empresas. Entre as mudanças estão novas regras relacionadas aos representantes legais e aos integrantes do quadro de sócios e administradores. O cadastro poderá apresentar problemas, por exemplo, quando houver CPF ou CNPJ de sócios em situação irregular. A norma também reforça o controle sobre os dados informados pelas empresas. Estão entre as inconsistências o uso de nome empresarial em desacordo com as normas de registro, endereço eletrônico vinculado a outra empresa, utilização de endereço ou telefone de terceiros sem autorização e incompatibilidades entre a atividade econômica, a natureza jurídica e as informações declaradas no CNPJ. a atualização, a Receita Federal orienta empresas e profissionais responsáveis pelos cadastros a manterem as informações sempre atualizadas e compatíveis com os documentos oficiais da pessoa jurídica. A Receita Federal também

0: informou que o CNPJ, em formato alfanumérico, começa a ser implantado em 31 de julho. O novo modelo será utilizado nas novas inscrições e manterá os 14 caracteres, com combinação de letras e números. Os CNPJs já existentes continuam válidos e não precisam ser alterados. Raquel Mariano, para a Voz do Brasil.
1: Disponível o resultado de quem solicitou atendimento especializado no Exame Nacional do Ensino Médio, o Enem 2026.
2: O atendimento especializado é destinado aos participantes que necessitam de recursos de acessibilidade para realizar as provas.
1: Entre eles estão a prova em braille, a prova com letra ampliada, o auxílio para leitura e transcrição, a sala de fácil acesso e o tempo adicional.
2: A consulta pode ser feita na página do participante. As provas serão aplicadas nos dias 8 e 15 de novembro.
1: O governo brasileiro iniciou hoje o envio de 48 toneladas de leite em pó em ajuda humanitária a Cuba.
2: O objetivo é contribuir para o enfrentamento da situação de desabastecimento vivida pelo país.
1: A ajuda será transportada em 2 navios da Força Aérea Brasileira, ambos com destino a Santiago de Cuba.
2: E essas foram as notícias do Governo do Brasil.
1: Uma realização da Secretaria de Comunicação Social da Presidência da República.
2: Com produção da Imprensa Brasil de Comunicação.
1: E agora com as notícias do Poder Judiciário e do Congresso Nacional. Boa noite.
2: Boa noite para você, até amanhã.
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5: STF suspende por 90 dias visita de Flávio ao pai, Jair Bolsonaro.
6: Relatório Justiça em Números 2026 destaca dados históricos sobre a redução do acervo processual.
7: STJ entende que furto de bilhete premiado em lotérica deve ser julgado pela Justiça Estadual.
6: Boa noite, eu sou o Arthur Filho.
8: Eu sou Walter Lima.
6: O ministro Alexandre de Moraes do Supremo Tribunal Federal suspendeu por 90 dias as visitas do senador Flávio Bolsonaro ao pai, o ex-presidente da República, Jair Bolsonaro.
7: A decisão foi assinada nesta segunda-feira após a divulgação de uma carta escrita pelo ex-presidente durante o período em que cumpre prisão domiciliar com proibição de uso de redes sociais. Marcelo Della Libera.
9: Decisão do relator da execução penal, ministro Alexandre de Moraes, determinou a suspensão do direito de visita por entender que a divulgação da carta por intermédio de terceiros desrespeitou a medida cautelar imposta ao ex-presidente, que está proibido de usar redes sociais. Além da suspensão das visitas, Moraes deu prazo de 48 horas para que a defesa de Jair Bolsonaro informe se ele tinha conhecimento de que a carta seria divulgada nas redes sociais do filho.
6: O relatório Justiça em Números do Conselho Nacional de Justiça reforça o comprometimento do Poder Judiciário com a transparência.
7: Entre os destaques da edição de 2026 estão dados históricos sobre a redução do acervo processual. Fernanda Porto.
10: 45,2 milhões de processos julgados em todo o Brasil. Este é um dos destaques do relatório Justiça em Números 2026, realizado e divulgado pelo Conselho Nacional de Justiça. O levantamento indica ainda que o número é maior do que o total de processos recebidos, 40,9 milhões. Na prática, o índice revela quase 20% de produtividade e comprova que, pelo segundo ano consecutivo, o Poder Judiciário brasileiro julgou mais ações do que recebeu. Os dados são referentes ao ano base 2025 e indicam ainda outros fatores, como bom aproveitamento do orçamento, equidade de gênero e raça, além da atual composição do sistema de justiça.
6: Cabe à Justiça Estadual julgar a ação penal sobre furto de bilhete premiado retirado do chamado cofre de casa lotérica.
7: Essa definição é do STJ. Fátima Uchoa.
8: Segundo investigação, após imprimir uma aposta da Mega Sena com defeito, a funcionária de uma lotérica a refez e a entregou ao cliente. Ela guardou a aposta defeituosa no cofre do estabelecimento, mas depois a retirou. No dia seguinte, foi à lotérica com um companheiro para pedir demissão, afirmando que ele era um dos ganhadores do prêmio principal. Após analisar filmagens, o Ministério Público ofereceu denúncia por furto qualificado. A defesa alegou competência da Justiça Federal porque o bilhete geraria direito perante a Caixa Econômica Empresa Pública Federal. Mas o ministro do STJ, Ribeiro Dantas, manteve a ação penal na Justiça Estadual, considerando que a vítima do crime foi a lotérica, que detinha o bilhete e precisou pagar o valor da aposta não estornada. E o fato de a Caixa pagar o prêmio seria apenas consequência do furto já consumado.
6: TST amplia ações de inclusão e combate à discriminação contra pessoas LGBTQIAPN+.
7: Iniciativas buscam reduzir desigualdades e garantir direitos no ambiente de trabalho. Marla Lacerda.
11: Entre as ações, o TST criou um grupo de trabalho voltado à promoção dos direitos das pessoas LGBTQIAPN+, e implementou a reserva de vagas em contratos terceirizados para pessoas trans e travestis em situação de vulnerabilidade social. Além de promover campanhas institucionais de conscientização e visibilidade, o tribunal também tem assegurado direitos em decisões judiciais da corte, como o uso do nome social por pessoas transgênero, a reparação de danos em casos de discriminação no trabalho e a garantia de benefícios trabalhistas a casais homoafetivos.
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6: A você, uma boa noite.
7: E até amanhã.
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13: Eu sou Paula Groba.
14: E eu sou Humberto Pinheiro.
13: E estes são os destaques de hoje do Jornal do Senado, que começa agora.
14: Plenário pode votar nesta terça-feira a aposentadoria de agentes de saúde.
13: Porte de arma para vítimas de violência está na pauta das comissões nesta semana.
14: Avança proposta que libera 13 bilhões para desenrola adimplentes, FIES empreendedor e produtores rurais.
13: Boa noite.
14: Boa noite.
13: Avançou no Congresso um projeto que destina mais de 13 bilhões de reais aos programas Desenrola Adimplentes e FIES Empreendedor.
14: Após impasse sobre a origem dos recursos, deputados e senadores também aprovaram a destinação de verbas para apoiar produtores de cana-de-açúcar do Nordeste. Repórter Douglas Castilho.
15: O projeto foi aprovado pela Comissão Mista de Orçamento. O principal impasse durante a discussão da proposta se deu porque 270 milhões de reais do montante do crédito aberto serão retirados de um fundo destinado ao Minha Casa Minha Vida. Mas ao apresentar seu relatório, o senador Carlos Fávaro, do PSD de Mato Grosso, explicou que os recentes aumentos orçamentários no programa habitacional, num total de 3 bilhões de reais, não permitirão que haja prejuízos ao setor.
16: Não há nenhuma precarização do programa tão relevante para o nosso país, dito por conta do aumento expressivo de recursos alocados para o programa, e todo ele em execução com toda a demanda necessária garantida em orçamento.
15: A maior parte dos recursos, porém, será remanejada de um superávit do Fundo Nacional de Desenvolvimento Científico e Tecnológico, hoje o maior instrumento público de fomento à inovação e pesquisa no Brasil. Como a verba é originária de acúmulo financeiro já ocorrido, também não haverá cancelamento de nenhuma ação governamental ativa. O texto agora precisa ser votado em sessão conjunta do Congresso Nacional.
13: O senador Chico Rodrigues, do PSB de Roraima, destacou a aprovação do projeto que atualiza as regras da regularização fundiária urbana.
14: Autor da proposta, o parlamentar afirmou que a medida vai agilizar a titulação de imóveis, ampliar a segurança jurídica para famílias que vivem em áreas ainda não regularizadas e facilitar o acesso ao crédito e a investimentos em infraestrutura, especialmente em Roraima.
17: Esse projeto, ele é certeiro. Ele procura exatamente fazer com que essas pessoas que vivem, que ocupam esse espaço, na maioria das vezes informal, possam definitivamente terem o seu título, que vai ser a sua carta de alforria.
13: Já o senador Eduardo Girão, do Novo do Ceará, cobrou mais transparência do Ministério da Saúde na compra de insulinas e de dispositivos usados por pacientes com diabetes. Segundo o parlamentar, reportagens e apontamentos de órgãos de controle indicam falhas em equipamentos de aplicação e levantam dúvidas sobre as licitações, o que na avaliação dele pode comprometer o tratamento de pacientes atendidos pelo SUS.
14: Girão defendeu a divulgação dos contratos, dos estudos técnicos e das medidas adotadas para corrigir os problemas. Ele também criticou o veto ao projeto que reconhece o diabetes tipo 1 como deficiência para fins legais e afirmou que a decisão deve ser analisada pelo Congresso Nacional. Segundo o senador, o atendimento às pessoas com diabetes exige planejamento, transparência na gestão dos recursos públicos e garantia de tratamento seguro e contínuo.
18: Se um dispositivo médico apresenta falhas, o impacto é imediato. Significa interrupção do tratamento, insegurança para o paciente, o aumento do risco de complicações, sem falar no estresse de toda a família que sofre, que adoece junto.
13: E a Comissão de Assuntos Sociais discutiu a prevenção da cegueira evitável no Brasil.
14: Segundo um estudo da Agência Internacional para a Prevenção da Cegueira, mais de 28 milhões de brasileiros sofrerão perda de visão até 2030. Repórter César Mendes.
19: Autor do pedido do debate, médico oftalmologista, o senador Dr. Irã, do Progressistas de Roraima, afirmou que é fundamental a oferta de consultas oftalmológicas nas unidades básicas de saúde, as UBSs.
20: A gente precisa colocar a oftalmologia no núcleo de saúde da família. Eu não vejo razão para a oftalmologia estar na média alta complexidade quando a gente precisa dar acesso às pessoas nos rincões desse país, onde às vezes a gente não tem um hospital, mas a gente tem uma UBS.
19: Camila Carlone, do Ministério da Saúde, defendeu políticas voltadas para a infância e a importância da detecção precoce de problemas oculares em recém-nascidos. Mauro Goldbaum, do Conselho Brasileiro de Oftalmologia, pediu urgência no enfrentamento de doenças como a catarata e o glaucoma. E Vitor Pavarino, da Organização Pan-Americana da Saúde, alertou sobre o alto custo econômico da cegueira no mundo e apontou desigualdades no acesso aos cuidados oculares.
21: A OMS ela estima que 2 em cada 3 pessoas em países de baixa renda precisam de óculos, mas não têm acesso a esses óculos. E globalmente, 1 de cada 2 pessoas que precisam de cirurgia de catarata não tem acesso a esse procedimento.
19: O líder indígena é o Wesh Yawalapiti, o Aurá, da terra indígena do Xingu, falou das dificuldades enfrentadas em aldeias situadas em áreas remotas do país e da importância de políticas públicas permanentes voltadas para essa população.
13: A última semana de trabalho no Congresso antes do recesso parlamentar terá pauta movimentada no Senado.
14: A Comissão de Segurança Pública analisa o porte temporário de arma para mulheres com medida protetiva. Também estão na pauta o aumento da pena para o estelionato amoroso e a estabilidade provisória para agentes em trabalho intermitente. As informações com Márcio Maturana.
22: Na terça-feira, a Comissão de Segurança Pública analisa em votação final, antes de o texto seguir para a Câmara dos Deputados, um projeto que autoriza porte de arma temporário para mulheres sob medida protetiva de urgência. Na quarta-feira, o uso de recursos do Fundo Eleitoral para combate a calamidades está na pauta da Comissão de Direitos Humanos. É uma sugestão legislativa apresentada por um cidadão no portal E-Cidadania que pode virar projeto de lei. Ainda na quarta, em votação final, a Comissão de Assuntos Sociais pode votar estabilidade provisória para gestantes em trabalho intermitente, temporário ou por prazo determinado. O senador Paulo Paim, do PT do Rio Grande do Sul, já foi relator substituto desse projeto.
23: De fato, o trabalho intermitente é um problemão. Eu conheço muitos colegas trabalhadores que dependem do trabalho intermitente. Ele ganha por hora trabalhada e, consequentemente, ele é chamado quanto o empregador precisa dele. E alguém vai me garantir que ele está pagando fundo de garantia, né? Que está pagando todos os direitos? Claro que não. não.
22: Outro projeto que pode ser votado pela Comissão de Direitos Humanos na quarta-feira aumenta a pena para crime de estelionato amoroso. É quando alguém usa um relacionamento para aplicar golpes emocionais, enganando, manipulando e causando prejuízos financeiros.
0: E a proposta de emenda à Constituição, que cria regras de aposentadoria diferenciada para agentes comunitários de saúde e agentes de combate às endemias, é o principal destaque da pauta do plenário desta terça-feira. A proposta permite a aposentadoria aos 57 anos para mulheres e aos 60 anos para homens, desde que comprovados 25 anos de contribuição e de exercício na atividade. O texto também prevê a regularização do vínculo funcional dos profissionais, regras de transição, assistência financeira da União e estende os mesmos benefícios a agentes indígenas de saúde e agentes de saneamento.
14: Se a proposta for aprovada em primeiro turno, ainda terá que passar por novas sessões de discussão e por uma votação em segundo turno. Também estão na pauta a reforma do processo administrativo tributário, o incentivo à produção nacional de fertilizantes e a limitação da retenção de recursos dos fundos de participação de estados e municípios para pagamento de dívidas previdenciárias.
0: Rádio Agência, serviço da Rádio Senado, que distribui conteúdo gratuito para emissoras de todo o país, ultrapassou a marca de 5 mil rádios parceiras.
14: A rede chegou a 5.011 emissoras com média de 25 novas adesões por mês. A maioria está fora dos grandes grupos de comunicação e inclui rádios comunitárias, públicas e educativas. As parcerias estão presentes em 1.737 municípios, nos 26 estados e no Distrito Federal. Para Fernanda Nardelli, coordenadora de distribuição da Rádio Agência, o resultado reforça a democratização do acesso à informação.
1: O rádio continua sendo um veículo de comunicação confiável, que consegue chegar em lugares que nenhum outro veículo consegue. E a gente vê isso com os nossos resultados.
0: As emissoras interessadas em se tornar parceiras da Rádio Agência Senado precisam fazer apenas o seu cadastro, disponível na internet no endereço senado.leg.br/radioagência.
14: Edição de Paulo Groba e trabalhos técnicos de João Lira, o Jornal do Senado fica por aqui. Acompanhe agora as notícias da Câmara dos Deputados. Boa noite.
0: Boa noite e até amanhã.
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3: Avança na Câmara a criação de programa que leva eletricidade às escolas.
24: Parlamentares estudam utilização de bens confiscados em garimpo ilegal.
3: O projeto proíbe a divulgação de dados de servidoras com medida protetiva.
24: Boa noite. Para manter a proteção a vítimas de violência doméstica, um projeto determina que alguns dados de servidoras públicas nessa condição estejam fora da internet. O repórter Luiz Cláudio Canuto mostra os detalhes da proposta que já passou por algumas comissões da Câmara.
25: A Comissão de Administração e Serviço Público da Câmara dos Deputados aprovou projeto que proíbe a divulgação na internet de dados profissionais de servidoras públicas que estejam sob medida protetiva da Lei Maria da Penha, principalmente o salário e o local de trabalho. A proteção também valeria para pessoas diretamente ligadas à vítima, como pais, filhos e aquelas que formam novos relacionamentos com ela. Pelo texto, o juiz pode determinar a retirada das informações dos portais de transparência ou das páginas de órgãos públicos em até 24 horas. No caso de não cumprimento da decisão, sem justificativa, deve ser instaurado o processo administrativo disciplinar para apurar a responsabilidade. O projeto acrescenta um artigo à Lei Maria da Penha, de 2006, e muda a Lei de Acesso à Informação, de 2011. Foi aprovada uma nova versão do texto, feita pelo deputado delegado Antônio Furtado, do União do Rio de Janeiro, relator da proposta na Comissão de Direitos de Defesa da Mulher. A relatora na Comissão de Administração, deputada Sâmia Bonfim, do PSOL de São Paulo, reconhece a importância dos mecanismos de transparência que permitem ao cidadão saber o salário e benefícios dos servidores.
26: Mas no caso específico das mulheres vítimas,
5: vítimas de violência acaba sendo uma exposição e um novo risco para ela, porque há diversas formas de violência, inclusive a violência patrimonial. E a partir dali também dá para se identificar quais são as suas condições de vida, onde ela mora, onde ela tem a vida social dela, porque existem muitos dados para além dos dados de salário, né? Dizem respeito à alocação, ao órgão em que ela está. Então a proposta ela é muito clara, é vedar qualquer tipo de informação em se tratando de mulheres que têm medida protetiva e que, portanto, estão expostas, né? Estão vulneráveis numa condição de risco.
25: Em seu parecer, Sâmia Bonfim previu que o sigilo dure enquanto persistir a situação de ameaça, com revisão a cada 5 anos. As informações que não forem sigilosas poderão ser acessadas por meio de certidão, extrato ou cópia, com a ocultação das partes em sigilo. O projeto do deputado Pedro Lucas Fernandes, do União do Maranhão, ainda vai ser analisado pela Comissão de Constituição e Justiça e não precisa passar pelo plenário. Para virar lei, precisa ser aprovado na Câmara e no Senado. Da Rádio Câmara de Brasília, Luiz Cláudio Canuto.
6: Direitos Humanos.
8: Rubens Ottoni, do PT de Goiás, defende a aprovação de projeto que obriga aeroportos a oferecer salas multissensoriais e de acomodação. Relator da medida, ele assinala que a ideia é acolher passageiros neurodivergentes em momentos de crise ou desconforto.
9: Rubens Ottoni destaca que a proposta também prevê capacitação periódica para equipes de atendimento e de segurança. O parlamentar acrescenta que a matéria determina que novos contratos de concessão aeroportuária incluam essa exigência.
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6: Justiça.
8: Proposta sugere o aproveitamento de equipamentos confiscados em operações contra o garimpo ilegal. A repórter Maria Neves tem os detalhes.
11: A Comissão de Minas e Energia da Câmara dos Deputados aprovou o projeto que proíbe a destruição imediata de bens de alto valor apreendidos em garimpo ilegal, como aeronaves, embarcações e tratores. Pela proposta, esses equipamentos deverão ser aproveitados pelo poder público sempre que possível. Autor do projeto, o deputado defensor Estélio Denner, de Roraima, defende não ser razoável a simples destruição de equipamentos que podem custar milhões de reais, como é o caso de aeronaves. Ele argumenta que há situações em que esse maquinário poderia atender aos interesses do próprio Estado.
26: Por exemplo, um maquinário de uma draga que pode servir muito bem outras regiões que precisam, por exemplo, de balsas. Vou dar um exemplo específico aqui no estado de Roraima. Nós temos aqui no estado de Roraima ainda vários e vários rios que nós usamos balsas para a gente poder trafegar nas nossas rodovias, tanto federal como estadual ou municipal. Nós temos que ter balsas. Essas balsas poderiam ser reutilizadas para essa fazenda. De finalidade, de a gente ajudar as pessoas a se locomover dentro do Estado. Então, tudo isso passa por esse projeto.
11: Dentre os destinos que podem ter os equipamentos apreendidos em garimpo ilegal, o projeto prevê, por exemplo, o leilão público, com a destinação dos recursos para fundos de fiscalização ambiental e recuperação de áreas degradadas. Outra aplicação possível prevista na proposta é a incorporação ao patrimônio patrimônio público. O texto determina ainda a doação para instituições de ensino técnico ou superior. A destruição somente seria permitida em caso de risco iminente à segurança dos agentes públicos ou da população, ou se um laudo técnico comprovar que a remoção do bem é inviável ou gera risco ambiental grave. O projeto que proíbe a destruição imediata de equipamentos apreendidos em garimpos ilegais ainda será analisado pelas comissões de Meio Ambiente e de Constituição e Justiça. Da Rádio Câmara de Brasília, Maria Neves.
4: Agricultura.
7: Tramita na casa projeto de Maurício do Vôlei, do PL de Minas Gerais, que cria o Programa Nacional de Simplificação do Licenciamento Ambiental Rural de Pequeno Porte. Segundo o deputado, a medida reduz a burocracia para atividades de baixo impacto ambiental.
12: Nas palavras de Maurício do Vôlei, a proposta cria um rito simplificado para a concessão de licenças e prioriza a tramitação dos pedidos. Ele considera que o projeto gera mais eficiência e segurança jurídica ao produtor, sem reduzir as exigências de proteção ao meio ambiente.
4: Economia.
7: O projeto regulamenta a relação entre plataformas de comércio eletrônico e vendedores parceiros. De autoria de Paulinho da Força, do Solidariedade de São Paulo, a matéria estabelece regras de transparência, restringe alterações unilaterais de contratos e cria mecanismos para coibir práticas consideradas abusivas.
12: O texto prevê aviso prévio de 90 dias para mudanças que aumentem custos aos vendedores e proíbe condutas como a imposição de serviços. Paulinho da Força afirma que a medida protege pequenos empreendedores, fortalece a concorrência e reduz abusos no mercado digital.
4: Relações Exteriores.
7: A comissão aprova projeto que cria o Plano Nacional de Segurança de Fronteiras. A repórter Silvia Munhato explica os pontos da proposta.
15: A Comissão de Relações Exteriores e de Defesa Nacional da Câmara aprovou o projeto que institui o Plano Nacional de Segurança de Fronteiras. O projeto aprovado destina 30% dos recursos do Fundo Nacional de Segurança Pública para financiar o fortalecimento da fiscalização e o combate a crimes como narcotráfico e contrabando na faixa de fronteira brasileira. O relator, deputado José Rocha, do União da Bahia, modificou a proposta inicial para incluir o Ministério da Agricultura e Pecuária nos órgãos de gestão do plano.
16: Principalmente dos produtos fitossanitários que entram clandestinamente pelas fronteiras, a exemplo não só dos insumos, como também de soja contrabandeada por essas fronteiras.
15: A proposta estabelece a atuação integrada entre órgãos federais, estaduais e municipais e, para viabilizar essa coordenação, serão criados gabinetes de gestão integrada de fronteira e um centro de operações conjuntas, sediado no Ministério da Defesa. O deputado Arlindo Quinalha, do PT de São Paulo, foi contrário ao texto, afirmando que a ação nas fronteiras faz parte de várias normas infralegais que precisam ser flexíveis.
17: Tem tido iniciativas, tema pode não ser completo, evidentemente, mas cabe ao Executivo essas iniciativas.
15: A proposta que cria o Plano Nacional de Segurança de Fronteiras ainda será analisada pelas comissões de Finanças e Tributação e de Constituição e Justiça. Da Rádio Câmara de Brasília, Silvia Minhato.
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4: Transportes.
12: Tramita na Câmara projeto de Caroline de Tone, do PL de Santa Catarina, que proíbe o uso de drones, satélites e sistemas de inteligência artificial para a aplicação de multas de trânsito. A deputada explica que a proposta mantém o uso de equipamentos de fiscalização já previstos na legislação.
7: Caroline de Tone sustenta que o projeto garante mais segurança jurídica e previsibilidade na fiscalização de trânsito. Ela avalia ainda que a medida também protege os motoristas de formas de monitoramento que possam
24: possam comprometer a privacidade e gerar abusos.
0: Paulo Guedes, do PT de Minas Gerais, requer a realização de audiência para discutir a regulamentação dos táxis intermunicipais e do transporte alternativo. Ele afirma que o debate também deve abordar os critérios adotados para a aplicação de multas e apreensão de veículos.
24: Segundo Paulo Guedes, a audiência deve reunir órgãos públicos, representantes da categoria e especialistas para discutir alternativas que conciliem a fiscalização, a segurança dos passageiros, o direito ao trabalho dos profissionais e a melhoria da mobilidade entre os municípios.
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13: Comissões.
0: Deputados analisam regras para suporte de bicicletas em ônibus urbanos. O repórter José Carlos Oliveira nos conta quais são.
14: As comissões de Viação e Transporte e de Desenvolvimento Urbano da Câmara dos Deputados aprovaram regras para suporte de bicicletas em ônibus e micro-ônibus do transporte coletivo urbano. A intenção é facilitar a mobilidade nas cidades, incentivando o uso das bicicletas no deslocamento diário, como afirma o deputado Diego Andrade, do PSD de Minas Gerais, um dos relatores do texto.
19: Nós temos muitos ciclistas no Brasil e a gente tem que estar estimulando, né, mais ciclovias e essa integração com o transporte público. Por exemplo, a gente sabe que nem todo o transporte público leva a pessoa à porta da casa dela, né? Então ela pode se deslocar de bicicleta e aí ter o suporte para colocar a bicicleta e se deslocar.
14: A proposta original do deputado Juninho do Pneu, do Rio de Janeiro, previa obrigatoriedade na instalação dos suportes de bicicleta nos ônibus. Já Diego Andrade preferiu adotar um modelo que permite a implementação da medida de acordo com a realidade de cada município. O relator também quer que a regulamentação conte com o apoio técnico do CONTRAN, Conselho Nacional de Trânsito.
19: A gente passa para o poder público municipal estar regulamentando essa questão, né? De acordo com quais as linhas que têm a viabilidade, os veículos que têm a viabilidade e ao CONTRAN para poder definir como que isso será feito, né? Observando aí as normas de segurança, é claro, mas valorizando o ciclista e integrando aí os modais de transporte.
14: De acordo com o texto, as prefeituras terão autonomia para definir os trajetos de transporte público integrado e o percentual da frota de ônibus e micro-ônibus que terão suportes para bicicletas. Se também for aprovado na Comissão de Constituição e Justiça, o projeto de lei poderá ser enviado diretamente para análise do Senado, sem necessidade de votação no plenário da Câmara. Da Rádio Câmara de Brasília, José Carlos Oliveira.
13: Educação.
24: Política pública para garantir energia elétrica de qualidade nas escolas, principalmente as localizadas em áreas remotas, está sendo analisada em projeto na Câmara. Os detalhes com a repórter Sofia Peçanha.
20: A Comissão de Minas e Energia aprovou a criação do programa Luz na Escola por meio de verba do Fundo de Universalização de Serviços de Telecomunicações, o FUST. O programa apresenta os seguintes objetivos: promover a instalação de sistemas de geração de energia elétrica e apoiar as escolas em regiões de difícil acesso ou em situações de vulnerabilidade, de acordo com as metas do Plano Nacional de Educação e da Agenda 2030 para o Desenvolvimento Sustentável. Durante a votação na comissão, o relator, deputado Hugo Leal, do PSD do Rio de Janeiro, reafirmou que a promoção da equidade e da inclusão educacional, quando motivadas pela infraestrutura energética sustentável, devem ser uma prioridade governamental.
21: O projeto de lei que ora nas exames dá um passo além de garantir que a ausência de energia elétrica não seja obstáculo para a execução de políticas públicas de conectividade e educação digital.
20: Pelo texto, o programa será coordenado pelos órgãos responsáveis pelas políticas educacionais de comunicação e de energia. Além disso, o foco do projeto será em atender todas as escolas de educação básica da rede pública, em especial as localizadas em áreas remotas e sem acesso à energia. Em sua justificativa, o deputado Pedro Cusay, do PT de Santa Catarina, autor do projeto, projeto, destacou que o programa surge como resposta a esse obstáculo. Dessa forma, a implementação da medida contribuirá para a sustentabilidade ambiental e a redução das desigualdades regionais. Na reunião da comissão, o deputado Guleal confirmou que o projeto destaca a importância do acesso à educação de qualidade e a inclusão digital como motores essenciais para o desenvolvimento social e econômico do país.
21: Entendemos que a iniciativa representa um avanço decisivo na universalização do acesso à energia elétrica em todas as escolas públicas, fortalecendo a integração de políticas públicas estruturantes de educação, telecomunicações e energia.
20: O Fundo de Universalização dos Serviços de Telecomunicações tem o objetivo de promover a universalização da conectividade nas escolas públicas. Atualmente, o fundo não abrange investimentos em fontes de energia renovável para escolas localizadas em áreas sem acesso à eletricidade. Portanto, a proposta altera a lei que institui o FUST, oferecendo a essas instituições os recursos necessários para se conectarem à rede elétrica e, consequentemente, à internet. Para ser aprovado, o projeto que cria o programa Luz na Escola ainda precisa ser analisado pelas comissões de Finanças, de Educação e de Constituição e Justiça. Da Rádio Câmara de Brasília, Sofia Pessanha.
2: Habitação.
0: Igor Timo, do União de Minas Gerais, é autor de projeto que amplia para 60 salários mínimos o valor dos imóveis que podem ser transferidos sem escritura pública. O deputado assinala que o propósito é reduzir custos para famílias de baixa renda, facilitando a regularização de moradias populares.
3: Igor Timo avalia que a regra atual empurra muitos compradores para contratos informais. O parlamentar ressalta que a proposta dispensa a escritura pública nesses casos, mas mantém a exigência de registro no cartório de imóveis.
0: Termina agora o Jornal Câmara dos Deputados, produzido pela Rádio Câmara, com trabalhos técnicos de Everson Urani e a apresentação de Márcio Aquilissardi e Val Monteiro. Boa noite.
3: Uma boa noite para você. Você fica com as notícias do Tribunal de Contas da União.
5: Minuto do TCU.
9: O Tribunal de Contas da União avaliou a atuação dos órgãos responsáveis pela prevenção e pelo combate à adulteração de bebidas alcoólicas. A auditoria analisou ações de registro, fiscalização, rastreabilidade e coordenação entre órgãos como Anvisa, Ministério da Agricultura e Ministério da Saúde. O Tribunal identificou falta de barreiras preventivas para evitar o desvio de etanol combustível usado na adulteração de bebidas, além de problemas no sistema de registro e controle. A fiscalização também apontou falta de integração entre os órgãos de fiscalização e dificuldades para aplicar métodos baseados em risco. O TCU recomendou medidas à Anvisa, ao Ministério da Agricultura, à Agência Nacional...